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3: Olá, meus amigos do Acre. Eu sou a Maísa e estou aqui no Fala Governadora, esse momento de conversa direta com você. Quero começar trazendo uma boa notícia para os nossos servidores. Mais uma vez, antecipamos o pagamento. No dia 26, os aposentados e pensionistas. E a turma da ativa, no dia 28 de maio. E mais, neste mês, começamos o pagamento dos prêmios de valorização para quase 6 mil servidores. É reconhecimento a quem ajuda, é cuidar do nosso povo todos os dias. Nessa semana, também fizemos um dos maiores investimentos da história recente da segurança pública do estado. Foram mais de 33 milhões de reais aplicados em novas viaturas, motocicletas, equipamentos, tecnologia e estrutura para as nossas forças de segurança. Entregamos ainda a nova central de logística e inauguramos um moderno centro de instrução avançada com o primeiro estande de tiro indoor da região norte. Na saúde, demos outro passo importante. Entregamos o aparelho PET-SCAN, um equipamento de alta tecnologia que recebeu um investimento de quase 19 milhões de reais. Agora, pacientes do SUS, principalmente os que fazem tratamento contra o câncer, poderão realizar exames de alta complexidade aqui mesmo no Acre, sem precisar viajar para outros estados. Também seguimos visitando nossas unidades de saúde para ouvir de perto pacientes e profissionais e melhorar cada vez mais o atendimento. E olha que interessante, o Acre conquistou o terceiro lugar na posição de eficiência da máquina pública do Brasil. Isso mostra que estamos cuidando bem do dinheiro público, modernizando os serviços e trabalhando com planejamento e responsabilidade. E para finalizar, quero convidar toda a população para a 30ª edição da Marcha para Jesus. Próximo dia 30, em Rio Branco, um momento de fé, união e esperança para as famílias acreanas, com a apresentação do cantor Thales Roberto. Seguimos trabalhando com compromisso, união e muito amor pelo nosso Acre.
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3: Horas
4: e 2 minutos.
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1: Boa noite. 20 horas
2: e 16 minutos. 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
3: Boa noite.
4: Boa noite para você que nos acompanha em todo o país.
3: Quinta-feira, 28 de maio de 2026.
4: Vamos ao destaque do dia. Emprego.
3: Brasil tem o menor desemprego para o trimestre encerrado em abril desde 2012.
4: Em abril foram geradas mais de 85 mil novas vagas de trabalho formais. Luana Karen.
5: O Brasil encerrou abril com mais de 47 milhões e 800 mil empregos com carteira assinada.
3: E ainda, presidente Lula sanciona projeto que cria a Universidade Federal Indígena.
4: Será a primeira instituição de ensino superior do país voltada aos povos originários.
6: Aos poucos a gente vai ensinando o mundo a compreender que é possível, de forma civilizada, a gente garantindo a todos aqueles que habitam o planeta até os seus direitos.
3: Você vai ouvir também combate ao crime organizado.
4: Nova operação avança na asfixia financeira e no fim das fraudes no setor de combustíveis.
3: Ação também impede que gasolina adulterada seja repassada aos consumidores.
4: Na apresentação da Voz do Brasil hoje, Mariana Jungmann e Luciano Seixas.
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4: O emprego no Brasil continua em crescimento.
3: No mês de abril, foram criados quase 86 mil postos de trabalho com carteira assinada.
4: E a taxa de desocupação no país é a menor desde 2012.
5: Em abril, a atendente Willy da Silva conseguiu uma posição em um restaurante no centro de Brasília. Ela estava desempregada há 6 meses e buscava uma oportunidade de trabalho que permitisse que ela tivesse mais tempo com os filhos.
7: Porque eu curto muito as crianças agora, né? Final de semana eu estou em casa com eles, é feriado, eu não trabalho. É uma coisa garantida, né? Ter um emprego fechado. Com a carteira assinada e tudo, eu vou ter todos os meus direitos, um dia eu sair e tudo mais.
5: Assim como Willy, milhares de brasileiros conseguiram uma emprego no país este ano. Cenário captado pela Pesquisa Nacional por Amostra de Domicílios. De acordo com a PNAD Contínua, a taxa de desocupação no trimestre encerrado em abril foi de 5,8%, o menor nível da série histórica iniciada em 2012 para o período. No mesmo trimestre do ano passado, o percentual de pessoas procurando emprego no Brasil estava em 6,6%. A taxa de desocupação calculada pelo IBGE inclui apenas pessoas desempregadas que estão disponíveis para trabalhar e tentando encontrar uma posição. A coordenadora de pesquisa por amostra de domicílios do IBGE, Adriana Beringui, comentou o resultado.
8: O nível da ocupação segue em patamares elevados, né, mostrando que a capacidade de geração de trabalho e renda no mercado brasileiro segue de forma sustentada.
5: Outro dado que mostra o bom momento por que passa o mercado de trabalho no Brasil é o Cadastro Geral de Empregados e Desempregados, o CAGED, que mede a quantidade de trabalhadores com carteira assinada. Segundo o CAGED, em abril, foram criados no país 85.888 empregos formais. 3 dos 5 grupos da atividade econômica monitorados tiveram saldo positivo: serviços, construção e indústria. Já entre as unidades da federação, 24 das 27 criaram empregos em abril, com destaque para São Paulo, Rio de Janeiro e Minas Gerais. O ministro do Trabalho e Emprego, Luiz Marinho, destacou que o país deve continuar gerando empregos formais.
9: O potencial da economia brasileira é de crescimento. Ele vai continuar crescendo, portanto, creio que nós teremos mais de 1 milhão de empregos gerados como positivo esse ano.
5: De acordo com o CAGED, o Brasil encerrou abril com mais de 47 milhões e 800 mil empregos com carteira assinada. O salário médio de admissão em abril foi de R$ 2.386,56. Reportagem Luana Karen.
3: Em suas redes sociais, o presidente Lula destacou a aprovação na Câmara dos Deputados do fim da escala de trabalho 6x1, sem redução de salário.
4: Segundo ele, as duas folgas semanais significam mais tempo para estudar, se divertir, cuidar da saúde e ver os filhos crescerem.
3: Hoje, o presidente comemorou a aprovação durante encontro com a presidente do Suriname e disse que é uma conquista da sociedade brasileira.
1: Quem sabe um dia a gente consiga fazer com que as pessoas trabalhem o suficiente para sobreviver, o suficiente para enriquecer a economia brasileira, mas o suficiente para que eles possam ser felizes no mundo do trabalho.
4: Durante o programa Bom Dia Ministro, produzido pela Empresa Brasil de Comunicação, Paulo Pereira, do empreendedorismo, da microempresa e da empresa de pequeno porte, comentou o impacto sobre as mulheres.
10: Vou pegar um exemplo, as trabalhadoras domésticas, né, que vão ser muito afetadas pela escala 6x1. Nós temos 1,5 milhão de trabalhadoras domésticas. A mulher trabalha 6 dias, chega em casa, vai fazer o quê? Trabalhar, cuidar dos filhos, cuidar da família. Então, o impacto sobre as mulheres, sobre os setores menos escolarizados, sobre os setores de menor renda é muito grande para que essas pessoas possam ter uma vida melhor, cuidar melhor das suas famílias e, como eu estava dizendo, estudar mais, empreender mais. É importante ressaltar isso, o impacto econômico vai ser bom para muitos segmentos. E aqueles segmentos que podem ter um impacto diferente, nós vamos cuidar, nós vamos achar soluções.
3: A proposta do fim da escala 6x1 segue agora para avaliação do Senado Federal.
4: Um passo inédito para o futuro dos povos indígenas no Brasil.
3: O presidente Lula sancionou agora há pouco a lei que cria a Universidade Federal Indígena, a primeira do país.
4: Com sede em Brasília, a nova universidade terá camping em diferentes regiões e vai oferecer cursos de graduação e pós-graduação.
11: Prevista para entrar em atividade no próximo ano, a UNIND, Universidade Federal Indígena, será destinada a valorizar os saberes dos povos originários e práticas ancestrais. O ministro dos Povos Indígenas, Eloy Terena, é formado em Direito e diz que a Universidade Federal é um sonho de lideranças indígenas visionárias. Ele relata que a iniciativa será o maior investimento na escolarização dos povos indígenas.
12: A universidade será composta por indígenas em seus quadros e irá retratar essa pluridiversidade étnica que é o nosso país.
11: A Universidade Federal Indígena atenderá inicialmente 2.800 estudantes. A sede será em Brasília, mas unidades descentralizadas serão construídas em outras regiões do Brasil de acordo com a demanda e concentração dos povos indígenas. O ensino será voltado para a formação nos níveis de graduação e pós-graduação. Os cursos terão ênfase em gestão ambiental e territorial, políticas públicas, sustentabilidade socioambiental, línguas indígenas, saúde, direito, agroecologia, engenharias e tecnologias e formação de professores. Para o presidente Lula, o Brasil não pode abrir mão dos saberes milenares dos indígenas.
6: Aos poucos a gente vai ensinando o mundo a compreender que é possível, de forma civilizada, a gente garantindo a todos aqueles que habitam o planeta a ter os seus direitos. E a gente não pode prescindir do conhecimento milenar que os povos indígenas acumularam ao longo de tanto tempo nesse país e no mundo. Cabe agora ao Estado brasileiro pegar o prédio, prepará-lo para que a gente possa, no menor prazo de tempo, fazer uma festa com os novos alunos que vão entrar.
11: A UNIND vai contribuir para a formação de profissionais especializados em educação intercultural e garantir a preservação das 274 línguas faladas pelos 305 povos indígenas do Brasil. Reportagem Graziele Bezerra.
4: O presidente Lula recebeu hoje a presidente do Suriname, Jennifer Gerling Simons.
3: No encontro, os dois líderes assinaram acordos de cooperação e se comprometeram a estreitar laços entre os países.
13: Durante visita oficial, a presidente do Suriname, Jennifer Gerling Simons, chegou ao Brasil acompanhada de mais 5 ministros. Durante encontro com o presidente Lula, os líderes assinaram 13 acordos de cooperação em áreas como defesa, segurança pública, comércio, energia e proteção da Amazônia. O Suriname vive um momento de crescimento econômico após a descoberta de grandes reservas de petróleo e gás natural. Lula afirmou que o Brasil quer ampliar ainda mais o comércio bilateral. Mesmo com um crescimento de 25% desde 2023, o presidente afirmou que ainda existe potencial para esse aumento.
1: Como vocês agora vão se transformar em grandes produtores de petróleo, a Petrobras pode trabalhar com vocês. Aí a gente vai poder equilibrar a balança comercial, porque nós vamos importar um pouco de petróleo de vocês para compensar a nossa colaboração com o Suriname.
13: Na área ambiental, os dois países pretendem ampliar ações conjuntas de combate ao desmatamento e ao crime organizado na Amazônia, como afirmou o presidente Lula.
1: Estamos unindo esforços regionais no enfrentamento ao narcotráfico, ao tráfico de drogas, pessoas e armas de fogo. O novo acordo com a Polícia Federal vai ampliar nossa cooperação no combate a ilícitos transnacionais, com destaque aos crimes ambientais e de mineração.
13: Os governos também assinaram acordos para ampliar as conexões aéreas e marítimas entre os dois países e avançar no chamado Anel das Guianas, projeto de integração regional que liga o norte do Brasil aos países vizinhos da região amazônica. Reportagem Raquel Mariano.
4: Quase 60 mandados de busca e apreensão foram cumpridos hoje na Operação Fluxo Oculto.
3: A ação conjunta entre o governo do Brasil e estados tem como objetivo desmantelar fraudes e lavagem de dinheiro no setor de combustíveis.
14: Nesta nova fase da Operação Carbono Oculto, foram cumpridos 59 mandados de busca e apreensão em 5 estados: São Paulo, Paraná, Mato Grosso do Sul, Minas Gerais e Rio de Janeiro. A ação, batizada de Fluxo Oculto, contou com a participação de órgãos federais e estaduais. O alvo é um esquema criminoso no setor de combustíveis, envolvendo fraudes, sonegação e lavagem de dinheiro. As investigações identificaram 6 novas fintechs, empresas voltadas para serviços financeiros digitais, que, na verdade, operavam como bancos paralelos das organizações criminosas. O ministro da Fazenda, Dario Durigan, destacou a grande movimentação financeira das fintechs no esquema.
15: Uma movimentação total de R$ 26 bilhões em 6 fintechs nos últimos anos, o que acende o sinal de alerta para os órgãos de inteligência, que a gente espera avançar no combate ao crime organizado, da maneira que encorpa, da maneira inteligente, que é fazendo asfixia financeira.
14: Em outra frente de atuação, os agentes cumpriram mandados contra empresas e pessoas que atuavam na adulteração de combustíveis. Somente com um esquema que utilizava nafta petroquímica, os prejuízos aos cofres públicos atingem a marca de R$ 200 milhões em 2 anos. De acordo com o diretor da Agência Nacional do Petróleo, Gás Natural e Biocombustíveis, Júlio Nishida, a operação vai impedir que milhões de litros de gasolina adulterada sejam repassados aos consumidores.
16: A Agência Nacional do Petróleo, em etapas anteriores, interditou e apreendeu pouco mais de 2,5 milhões de litros de gasolina adulterada com essa nafta, e com o trabalho de hoje, a gente impede de outro quantitativo igualmente danoso chegar ao consumidor, chegar à sociedade, em fraudes que envolvem qualidade, dano ao consumidor, dano ao erário, lavagem de dinheiro e vários outros danos à sociedade.
14: Participam da Operação Fluxo Oculto 135 servidores da Receita Federal, além de dezenas de servidores dos órgãos parceiros. Com locução de Graziela Mendonça, reportagem Gabriela Noronha.
4: Em 2015, com o rompimento da barragem do Fundão, em Mariana, Minas Gerais, despejou-se resíduos tóxicos e lama no Rio Doce, contaminando a água em Minas Gerais e no Espírito Santo.
3: Desde então, a água do rio vem sendo monitorada. Inicialmente, esse trabalho era feito pela Fundação Renova, que foi extinta em 2024.
4: Agora, com o novo acordo do Rio Doce, o monitoramento passa a ser feito pela FUNASA, a Fundação Nacional de Saúde, ligada ao Ministério da Saúde.
3: Esse mês, a FUNASA começou a segunda etapa de verificação e testagem da qualidade da água em 173 pontos dos dois estados.
4: Mais cedo, nós conversamos com Lenildo Moraes, presidente da Fundação, sobre esse trabalho e também sobre a segurança hídrica proporcionada pelo programa Cisternas, na região do semiárido brasileiro. Acompanhe.
3: presidente Lenildo Moraes, um prazer ter o senhor com a gente aqui na Voz do Brasil. Vamos começar falando do trabalho que a FUNASA vem desempenhando no monitoramento da qualidade da água do Rio Doce. Isso é necessário ainda por causa das consequências do rompimento da barragem do Fundão em Minas Gerais em 2015. Como é que é feito e onde é feito esse monitoramento?
17: Boa noite a todos os ouvintes da Voz do Brasil, boa noite Mariana, boa noite Luciano Seixas. Olha, a Operação FUNASA presente no Rio Doce começou com três frentes simultâneas, né? De monitoramento da qualidade da água em 32 municípios de Minas Gerais e do Espírito Santo. A operação começou com 173 pontos de monitoramento ao longo da bacia do Rio Doce. É importante dizer que a primeira frente foi no município de Mariana e no Vale do Aço. A segunda percorreu cidades do Médio Rio Doce e da divisa entre Minas Gerais e Espírito Santo, incluindo Governador Valadares, Conselheiro Pena, Resplendor e Aimorés. E a terceira e última frente foi nos municípios capixabas, lá no Espírito Santo, com coletas em Aracruz, Linhares, Colatina, São Mateus, Conceição da Barra e Marilândia. A FUNASA disponibilizou a nossa equipe, né, três unidades móveis, junto com as equipes, para coleta da qualidade, né, identificar a qualidade da água, além de carros, apoio de equipes técnicas especializadas. Os laboratórios móveis permitiram a realização de análises físicas e químicas e microbiológicas, né? Isso foi importante, porque a partir daí nós podemos identificar a real qualidade, né, e necessidade de futuras ações que a gente precisa fazer a partir dessas análises.
18: Presidente, quando é que os resultados desse monitoramento serão divulgados, especialmente para as comunidades atingidas pela contaminação lá de 2015?
17: As análises já estão em fase final de análise, né? Devemos entregar nos próximos dias. Mais tardar a próxima semana, nós já estaremos com todos esses dados monitorados para que a gente possa apresentar para toda a sociedade.
3: E esse monitoramento, ele vai ser permanente, presidente? Como é que vai ser a periodicidade desse acompanhamento?
17: Vai ser permanente. Nós já temos um acordo de cooperação técnica assinado com a AGESUS, que é a Agência Brasileira de Apoio à Gestão do SUS, e ele vai permitir que o governo, através da FUNASA, Fundação Nacional de Saúde, através de seus técnicos, possa fazer esse monitoramento de forma permanente.
18: E existe um outro trabalho desempenhado também pela FUNASA em relação à segurança hídrica, que é o programa Cisternas. Como é que ele atua para garantir água para as famílias de regiões secas ou semiáridas?
17: A iniciativa permite acesso regular à água potável para consumo humano por meio da captação e armazenamento da água da chuva. É importante que as populações do semiárido que estão nos escutando já sabem como funciona. Então, na realidade, nós, na prática, o programa ele funciona como uma instalação de reservatórios, né? Os reservatórios têm capacidade de 16 mil litros conectados aos telhados das residências, né? Então, nos períodos das chuvas, a água é captada, filtrada e armazenada para ser utilizada nos meses de estiagem.
3: O presidente, quantas famílias já são atendidas pelo programa atualmente? Há previsão dele ser ampliado?
17: Olha, nós estamos atendendo agora 20.976 famílias, quase 21 mil famílias. E a ideia é que a gente faça essa ampliação ainda, tá certo? Os estados beneficiados nessa primeira etapa são Bahia, Ceará, Minas Gerais, Paraíba, Pernambuco, Piauí, Rio Grande do Norte e Sergipe, né? Os investimentos chegam a 250 milhões de reais.
18: E quais são os critérios de seleção das famílias atendidas pelo programa de cisternas?
17: Olha, boa pergunta, Luciano. Olha, o edital estabelece alguns critérios obrigatórios para participação. Por exemplo, as famílias precisam viver em comunidades rurais do semiárido, não ter acesso regular à água potável por rede de abastecimento e não ter sido atendido por programas de cisternas. Além, é claro, das residências ter as condições mínimas para instalação do equipamento. Telhado adequado, a captação da água da chuva, é importante que se tenha espaço suficiente no meio do terreno, né, para poder ter essas condições técnicas necessárias. Outro dado importante é que os critérios são situação de vulnerabilidade social, a pessoa tem que estar inscrita no CAD único, as famílias chefiadas por mulheres têm prioridades. A presença de pessoas com deficiência também, tiver um deficiente na família, um deficiente físico, no núcleo familiar, tem prioridade também. E, obviamente, e um dado muito importante, que está se dando como prioridade também as populações de comunidades quilombolas.
3: Agora, presidente, as famílias que tiverem interesse em receber esses equipamentos, elas devem fazer o quê? Procurar a prefeitura, a FUNASA diretamente, preencher um cadastro? Como é que funciona?
17: Olha, essas 20.976 cisternas já foram feitas a partir de um critério já estabelecido pela FUNASA. A prefeitura fez o levantamento inicial e encaminhou a superintendência, né, da FUNASA, e as pessoas agora devem procurar a prefeitura para poder saber quais os locais. A prefeitura previamente já tem todas as comunidades que vão ser beneficiada. E nós da FUNASA também, nós vamos divulgar todas as comunidades que foram pré-selecionadas pelas prefeituras.
18: Muito bem, nós conversamos com o presidente da FUNASA, a Fundação Nacional de Saúde, Lenildo Moraes. Muito obrigado por sua entrevista aqui, a Voz do Brasil.
17: Obrigado, Mariana, obrigado, Luciano. Boa noite a todos os ouvintes da Voz do Brasil.
3: O Ministério da Previdência Social e o INSS realizam nesse fim de semana um grande mutirão para atendimentos em diversas regiões do país.
18: São mais de 59 mil vagas destinadas a perícias médicas e avaliações sociais do INSS. As etapas obrigatórias para concessão de benefícios previdenciários e assistenciais.
3: O secretário de Regime Geral de Previdência Social, Benedito Brunca, disse que o tempo de espera vem caindo e destacou a importância do agendamento.
19: No Brasil, o tempo médio de espera no mês de abril estava em 40 dias. Na parcial que tiramos esta semana, esse tempo médio já caiu para 30 dias, o que é uma evolução de 10 dias. É importante que as pessoas que estão aguardando os atendimentos possam entrar em contato ou com o 135 ou no próprio aplicativo do meu INSS para poder fazer a confirmação e antecipar seu atendimento, porque isso vai abreviar o tempo da decisão do seu benefício.
18: Hoje, dia 28 de maio, é comemorado o Dia Internacional da Dignidade Menstrual.
3: No Brasil, dados do IBGE indicam que 15% das adolescentes deixaram de ir ao menos um dia na escola por falta de absorvente.
18: Para tentar mudar essa realidade, o governo do Brasil promove o Programa de Proteção e Promoção da Saúde Menstrual.
3: Em 2 anos, mais de 3 milhões de pessoas foram beneficiadas com itens de higiene e ações educativas.
20: A mineira Mariana Soares conta que menstruou pela primeira vez aos 13 anos de idade e desde então sintomas como fortes dores e enjoo são comuns para ela. Hoje, aos 22 anos, ela luta para que mais mulheres possam falar sobre saúde menstrual.
21: Eu sei que tem muitas vozes de meninas que sofrem como eu, mas não têm a oportunidade de, às vezes, saber que ela pode viver melhor. Isso é um direito nosso.
20: Combater preconceitos e tabus é um dos objetivos do festival Alana Ideia Fest 2026 para tratar sobre dignidade menstrual e proteção de meninas e adolescentes, como explica a diretora executiva do Alana, Flávia Dória.
22: 6 entre cada 10 meninas têm a rotina escolar abalada por essas dores menstruais e 4 em cada 10 meninas chegam a faltar na escola pelo menos uma vez por mês por causa dessas dores, que muitas vezes são incapacitantes. A gente precisa falar sobre isso.
20: A programação faz parte das ações do Dia Internacional da Dignidade Menstrual, comemorado nesta quinta-feira. Desde 2023, o governo do Brasil distribui de forma gratuita absorventes por meio do Programa de Proteção e Promoção da Saúde Menstrual. Em 2 anos, mais de 500 milhões de unidades já foram distribuídas, de acordo com a Coordenadora Geral de Atenção à Saúde das Mulheres do Ministério da Saúde, Mariana Seabra, além do fornecimento de produtos, ações educativas.
23: O programa tem um eixo de dispensação desses absorventes, né, através do programa Farmácia Popular. E hoje é possível retirar essas autorizações para os beneficiários que são inscritas no Cade Único através do aplicativo Meu SUS Digital. A segunda forma é através do programa Pé de Meia e a terceira forma é justamente na Unidade Básica de Saúde, onde além da autorização, ela vai poder também ter todo o leque de informações.
20: Lembrando que o absorvente é distribuído de forma gratuita e o benefício é destinado a pessoas com idade entre 10 e 49 anos, inscritas no Cade Único e com renda mensal de até R$ 218,00, estudantes da rede pública de baixa renda e pessoas em situação de rua. Reportagem Gabriela Noronha.
18: Amanhã é o último dia para fazer a declaração do imposto de renda.
3: A Receita Federal já recebeu mais de 37 milhões de declarações e a expectativa é chegar a 44 milhões de documentos.
18: Quem entregar fora do prazo estará sujeito à multa.
3: E essas foram as notícias do Governo do Brasil.
18: Uma realização da Secretaria de Comunicação Social da Presidência da República.
3: Com produção da empresa Brasil de Comunicação.
18: Fique agora com as notícias do Poder Judiciário e do Congresso Nacional. Boa noite.
3: Boa noite para você e até amanhã.

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2: STF homologa acordo para viabilizar operação de crédito ao BRB.
3: STJ define que qualificadora de violência de gênero também se aplica a agressões contra a mulher em relação homoafetiva.
2: Semana na conciliação. Trabalhadores de empresa de tratamento de água e saneamento de Campinas fecha um acordo de mais de 7 milhões de reais.
3: Boa noite, eu sou Marcela Luiza.
2: E eu sou Walter Lima.
3: O Supremo Tribunal Federal homologou nesta quinta-feira um acordo entre a União, o Governo do Distrito Federal, o Banco Central e o Banco de Brasília para viabilizar uma operação de crédito destinada ao reforço financeiro do BRB.
2: A decisão foi tomada durante a audiência de conciliação conduzida pelo ministro Luiz Fux. Marcelo Della Libera.
4: O acordo permite que o Distrito Federal contrate um empréstimo junto ao Fundo Garantidor de Crédito para capitalizar o banco. A operação terá garantia de um sindicato de bancos e contragarantia vinculada às verbas do Fundo de Participação dos Estados e do Distrito Federal e do Fundo de Participação dos Municípios.
3: O Comitê Nacional de Inteligência Artificial no Judiciário aprovou duas medidas para ampliar a segurança da inteligência artificial usada pela Justiça.
2: Coordenada pelo Conselho Nacional de Justiça, a manifestação técnica validou os riscos de inserção de comandos escondidos em documentos processuais e instituiu um Programa Nacional de Segurança para capacitação e com suporte e prevenção de riscos.
3: A manifestação técnica é a primeira medida nacional de orientação sobre o tema e deve ser submetida ao plenário do Conselho.
2: As medidas fazem parte das prioridades definidas pela gestão 2025-2027, coordenada pelo presidente do CNJ e do STF, ministro Edson Fachin.
3: Qualificadora de lesão corporal praticada contra a mulher pela condição do sexo feminino também se aplica em relação homoafetiva entre mulheres.
2: Essa é a conclusão do STJ. Fátima Uchoa.
5: Uma mulher foi acusada de insultar e agredir fisicamente a ex-companheira por ciúmes. O Ministério Público ofereceu denúncia por lesão corporal qualificada, considerando que a agressão foi cometida contra a mulher pela condição do sexo feminino e no âmbito doméstico. A Justiça de Santa Catarina condenou a acusada só pelo crime de lesão corporal em contexto doméstico. Já a sexta turma do STJ deu provimento ao recurso especial do MP. Segundo o ministro relator Rogério Schietti Cruz, basta o vínculo doméstico familiar ou de afetividade e a condição de mulher da vítima para aplicação do sistema protetivo, sendo presumidas a vulnerabilidade e, consequentemente, a motivação de gênero.
3: Trabalhadores de empresa de tratamento de água e saneamento de Campinas fecham acordo de mais de 7 milhões de reais.
2: A conciliação foi fechada durante a Semana Nacional da Conciliação Trabalhista. Rafael Oliveira.
6: O acordo encerra uma ação coletiva de 2018 sobre gratificação paga a motoristas da Sanasa, empresa de economia mista de tratamento de água e saneamento de Campinas. 54 trabalhadores vão receber mais de 7 milhões de reais em valores líquidos. O acordo também prevê o recolhimento de 600 mil reais em FGTS e 2 milhões de reais em encargos previdenciários para a União. As negociações vinham sendo realizadas desde o início do ano.
3: Justiça recebe denúncia contra organização criminosa internacional por garimpo ilegal em Roraima.
2: Na ação, o MPF pede a condenação dos 6 integrantes do grupo e fixação de, no mínimo, 200 mil reais em multa por danos morais coletivos. Vanessa Pereira.
7: Segundo a denúncia, o grupo negociava ouro e diamantes extraídos ilegalmente no Brasil e no exterior, usando contatos e negociações no Peru para comercializar os minerais sem autorização. As investigações apontam investimento de R$350 mil na compra de ouro e negociações de pedras avaliadas em mais de US$100 mil. O MPF pede a condenação dos 6 acusados por exploração ilegal de recursos minerais da União, organização criminosa transnacional, contrabando e lavagem de dinheiro, além de multa mínima de R$200 mil por danos coletivos e sociais.
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3: Uma boa noite.
2: E até amanhã.
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0: Está no ar o Jornal do Senado.
8: Eu sou Paula Groba.
9: E eu sou Ricardo Nakaoka.
8: E estes são os destaques de hoje do Jornal do Senado, que começa agora.
9: Senado aprova retomada de benefícios fiscais para o terceiro setor e isenção de IPI para pessoas com deficiência.
8: Escala 6x1, Senado vai analisar proposta aprovada pela Câmara.
9: Segue para sanção presidencial política nacional para estudantes com superdotação.
8: Boa noite.
9: Boa noite.
8: Hospitais filantrópicos, entidades assistenciais e organizações sociais podem voltar a ter acesso a benefícios tributários suspensos nos últimos anos. O Senado aprovou um projeto que retoma incentivos fiscais para instituições do terceiro setor e também garante a isenção do IPI na compra de veículos por pessoas com deficiência.
9: A proposta segue agora para análise da Câmara dos Deputados. Mais informações com o repórter Alexandre Campos.
10: Os benefícios referentes ao Imposto sobre a Renda das Pessoas Jurídicas, Contribuição Social sobre o Lucro Líquido e COFINS, atualmente assegurados por uma lei complementar apenas às organizações da sociedade civil de interesse público e organizações sociais, vão se estender também a todas as entidades do terceiro setor, como afirmou a relatora do projeto, senadora professora Dorinha Seabra, do União do Tocantins.
11: Infelizmente, no formato que está hoje, a Paz e outras instituições já consolidadas na área social perderiam esse benefício.
10: O texto aprovado ainda reverteu outras reduções de benefícios. Um incentivo que passará a valer se a proposta virar lei será o referente à doação ou destinação para patrocínio de parte do imposto de renda devido por empresas para projetos esportivos, culturais e sociais, como os voltados para crianças, adolescentes e idosos. Também foi retomada a isenção total de IPI na compra de veículos por pessoas com deficiência.
8: E os municípios com pendência fiscal já estão autorizados a receber recursos de emendas parlamentares. A publicação que garante essa mudança já saiu no Diário Oficial.
9: Esse e outros dispositivos tinham sido vetados pelo presidente Lula, mas o veto foi

0: parlamentares. Na sessão que derrubou o veto, o presidente do Congresso, senador Davi Alcolumbre, assinalou que essas demandas fizeram parte da marcha dos prefeitos à Brasília.
1: São estradas, são rodovias, são escolas, são unidades de saúde, são creches, são praças, enfim, são obras muito relevantes para os municípios brasileiros.
0: As outras duas regras reinseridas na LDO autorizam o uso de recursos da Lei Orçamentária Anual em despesas que estão fora da competência da União e são relativas à malha hidroviária brasileira e à construção e manutenção de rodovias estaduais e municipais destinadas à integração de modais de transporte ou ao escoamento produtivo.
2: Você sabe o que é ludopatia?
3: Ludopatia é o vício em jogos de azar. Essa compulsão provoca perda de controle, endividamento e impactos graves na vida familiar e emocional dos apostadores.
2: Muita gente vem se conscientizando de que essa atividade pode ser destruidora. Em meio ao avanço das bets no país, mais de 570 mil brasileiros já recorreram à plataforma de autoexclusão criada pelo Ministério da Fazenda para bloquear voluntariamente o próprio CPF em sites regularizados.
3: O crescimento do endividamento de famílias por conta do vício em jogos acendeu o alerta no Senado. Os detalhes com o repórter Rodrigo Rezende.
4: Pelo menos 570 mil pessoas já fizeram cadastro na plataforma de autoexclusão para acesso a sites de apostas. O sistema do Ministério da Fazenda traz a possibilidade do bloqueio voluntário em todas as bets legalizadas no Brasil. De acordo com o Ministério, do total de cadastrados, 207 mil usuários apontaram a perda de controle sobre o jogo e os impactos na saúde mental como principais motivos para a autoexclusão. O vício em jogos de azar, conhecido como ludopatia, atinge milhares de brasileiros, como alerta o senador Humberto Costa, do PT de Pernambuco.
5: Dados da Organização Mundial da Saúde apontam que a taxa de dependência em jogos de azar pode variar de 1% a 3% da população adulta. Se aplicarmos essa proporção ao Brasil, estamos falando de até 4 milhões de brasileiros já em situação clínica de vício.
4: Caso você deseje bloquear o seu próprio acesso aos sites e sistemas regularizados de apostas no Brasil, basta acessar autoexclusãoapostas.fazenda.gov.br. Lembrando que o exclusão é sem o tio. Você deve ter uma conta gov.br para fazer a solicitação e seu CPF será bloqueado em todas as casas de apostas.
2: Secas mais severas, chuvas intensas e eventos climáticos extremos podem marcar os próximos meses no Brasil com o fortalecimento do fenômeno El Niño.
3: Diante do risco de impactos na agricultura, no abastecimento de água e até no aumento de desastres naturais, o Senado reuniu hoje no plenário autoridades e especialistas para discutir medidas de prevenção e preparação. Os detalhes com o repórter Márcio Maturana.
6: O climatologista Carlos Nobre alertou que para este ano se espera uma intensidade maior.
7: Agora, maio, junho, julho, já temos 92% de probabilidade de começar um El Niño. E outubro, novembro e dezembro desse ano, a probabilidade é 98% desse El Niño ser forte ou muito forte. Então, nós temos que nos preparar muito.
6: O senador Hamilton Mourão, do Republicanos do Rio Grande do Sul, disse que é preciso aprimorar o Plano Nacional de Proteção e Defesa Civil de 2012, tornando obrigatórias simulações anuais nos municípios.
8: Se não treinar, nós não vamos conseguir executar na hora que a catástrofe acontecer.
6: O senador Hermes Klan, do PL de Santa Catarina, acredita que o trabalho do Senado para fortalecer o planejamento dos municípios em áreas de risco é fundamental, mas não é suficiente.
9: Muitos municípios brasileiros, especialmente os menores, não têm estrutura técnica, equipe permanente ou capacidade de acessar recursos federais com rapidez. O município sofre a tragédia, mas o sistema público só chega depois da água baixar. Enquanto isso, seguimos repetindo o ciclo: desastre, reconstrução, novo desastre.
6: A sessão de debates foi pedida por todos os líderes partidários, com primeira assinatura de Esperidião Amin, do PP de Santa Catarina.
2: E a proposta que acaba com a escala 6-1 foi aprovada na Câmara dos Deputados na noite de ontem. O próximo passo agora é a análise dessa PEC pelo Senado.
3: Senadores, no entanto, divergem sobre a PEC, que garante aos trabalhadores dois

0: dias de descanso semanal remunerado. A proposta divide opiniões entre parlamentares e setores da economia. O repórter Douglas Castilho tem mais informações.
1: Uma das vozes contrárias à redução da escala 6 por 1 para de 5 por 2 foi o senador Oriovisto Guimarães, do PSDB do Paraná. Segundo ele, trata-se de uma medida demagógica.
2: O Brasil já tem o maior Bolsa Família de toda a história. Já tem auxílio gás, já tem benefício de prestação continuada. Não tem cabimento, não houve aumento de produtividade, não houve investimento em máquinas.
1: Mas o senador Irajá, do PSD do Tocantins, destacou que a nova jornada é uma tendência internacional fruto justamente da modernização tecnológica.
3: Se a tecnologia já flexibilizou a jornada de 40 horas para os setores corporativos de tecnologia, é um contrassenso condenar o trabalho do comércio a um modelo rígido de aprisionamento 6 dias por semana.
1: O senador Hamilton Mourão, do Republicanos do Rio Grande do Sul, considera a medida uma intervenção indevida do Estado.
4: Então, se eu vou trabalhar 1 dia, 2 dias, 3 dias, 4 dias, 5 dias, 6 dias, 7 dias, é uma decisão minha numa negociação com aquele que está me contratando.
1: O senador Rogério Marinho, do PL do Rio Grande do Norte, concorda com a livre escolha e apresentou uma nova PEC que será analisada pelo Senado em conjunto com o fim da escala 6 por 1. A proposta prevê a negociação entre trabalhador e patrão quanto à quantidade de horas trabalhadas e o pagamento proporcional às horas efetivamente cumpridas.
0: Com edição de Paula Groba e trabalhos técnicos de João Lira, o Jornal do Senado fica por aqui. Acompanhe agora as notícias da Câmara dos Deputados. Boa noite.
5: Boa noite e até amanhã.
6: Jornal Câmara dos Deputados. Parlamentares reduzem a jornada de trabalho semanal para 40 horas.
7: Proposta votada estende imunidade tributária de entidades religiosas.
6: Plenário amplia incentivos para a indústria brasileira de fertilizantes.
7: Cobertura de mais doenças com teste do pezinho avança na Câmara.
6: Boa noite. A Câmara examina projeto que organiza a ampliação do número de doenças que poderão ser detectadas pelo teste do pezinho. Vamos ouvir a reportagem de Maria Neves.
8: A Comissão de Saúde da Câmara dos Deputados aprovou o projeto que estabelece os prazos para ampliação dos problemas de saúde incluídos no teste do pezinho. Uma lei de 2021 lista 13 doenças a serem detectadas no exame. A legislação determina ainda que o Programa Nacional de Triagem deve ampliar a testagem em 5 etapas, mas não estabelece a data para início de cada fase. Hoje, o Sistema Único de Saúde testa os recém-nascidos apenas para 7 condições previstas na primeira fase, que inclui hipotireoidismo, toxoplasmose e hiperplasia adrenal. Pelo texto aprovado, a segunda etapa de ampliação do teste do pezinho, que inclui a detecção de doenças raras genéticas e metabólicas, deverá estar em vigor até 2027. As demais etapas deverão ser implantadas a cada 2 anos depois de concluída a segunda fase. A relatora, a deputada Rosângela Moro, de São Paulo, ressalta que a triagem neonatal é uma das formas mais eficazes de prevenção em saúde infantil. Ela lembra que a detecção precoce de enfermidades permite intervenções terapêuticas antes da manifestação de sintomas.
9: A triagem, ela faz o diagnóstico de doenças antes mesmo delas se manifestarem. É extremamente importante que as mães exijam, levem os seus neonatos para fazer a triagem neonatal. Quanto antes diagnosticado, você trata, até impede o desenvolvimento da doença. Um dos exames, por exemplo, ele impede o retardo mental das crianças, se for diagnosticado e tratado dentro do devido prazo.
8: Ao apresentar o projeto, o deputado Eduardo da Fonte, do PP de Pernambuco, afirmou que as doenças raras atingem cerca de 13 milhões de pessoas no Brasil. Segundo o parlamentar, 75% dos acometidos por essas enfermidades são crianças e 30% delas morrem antes dos 5 anos de idade. Na opinião do deputado, ainda que as doenças raras não tenham cura, a detecção precoce é importante porque permite o tratamento adequado, que reduz as complicações e o risco de morte. A proposta, que estabelece datas para ampliação do teste do pezinho, ainda será analisada pelas comissões de Finanças e Tributação e de Constituição e Justiça. Da Rádio Câmara de Brasília, Maria Neves.
10: Saúde.
11: Hugo Leal, do PSD do Rio de Janeiro, critica o entendimento da Justiça Federal, que, segundo ele, pode dificultar a avaliação de pessoas com autismo leve e restringir o reconhecimento de direitos. Para ele, a medida contraria avanços aprovados na proteção às pessoas com deficiência.
6: O deputado também manifesta preocupação com possíveis impactos no acesso a benefícios sociais por famílias atípicas. Hugo Leal informa ainda que solicitou audiência pública para discutir os efeitos da medida e cobrar esclarecimentos sobre o tema.
10: Direitos Humanos.
11: Em defesa do Bolsa Família, Benedita da Silva, do PT do Rio de Janeiro, afirma que o programa é um instrumento de dignidade e combate à fome. Segundo a deputada, a maioria dos beneficiários conseguiu deixar o auxílio ao longo dos anos por meio da inserção no mercado de trabalho.
6: Benedita da Silva também aponta contradição em setores da elite que criticam investimentos sociais à população mais pobre, mas silenciam diante de subsídios e isenções concedidos a grandes empresas. Ela ressalta que as políticas de transferência de renda foram fundamentais para retirar o Brasil do mapa da fome.
10: Economia.
11: Câmara estende imunidade tributária das igrejas para a compra de bens e serviços destinados ao funcionamento das entidades. O repórter Marcelo Larcher tem as informações.
12: O plenário da Câmara aprovou proposta de emenda à Constituição que amplia a imunidade tributária das igrejas de qualquer culto para alcançar também a compra de bens e serviços necessários ao funcionamento das entidades religiosas. Imunidade tributária é quando o governo fica proibido de cobrar um imposto. A imunidade sobre patrimônio e renda já está assegurada às igrejas por diversas leis. A proposta aprovada deixa claro na Constituição que a imunidade tributária vai valer também para a aquisição de bens ou serviços necessários para a implantação, manutenção e funcionamento das entidades religiosas e templos de qualquer culto. A imunidade é estendida ainda para as creches, comunidades terapêuticas, mosteiros, seminários, conventos, serviços de acolhimento institucional, atividades sociais e assistenciais e demais atividades sem fins lucrativos. As condições e critérios de habilitação terão de ser definidas por lei complementar que ainda vai ser aprovada. Relator da proposta, o deputado Dr. Fernando Máximo, do PL de Rondônia, diz que a proposta dá mais segurança jurídica para a imunidade já prevista na Constituição. Deputados da base do governo disseram que a proposta amplia um privilégio e permite que entidades ligadas à igreja sejam também beneficiadas por uma renúncia fiscal que será paga pelos demais contribuintes. Foi o que disse o deputado Pedro Czai, de Santa Catarina, líder do PT.
13: Três leis e a Constituição deixa claro o apoio, a isenção tributária, a imunidade. Agora, o que se quer é extrapolar por várias modalidades de imunidade tributária, como alguém dá uma palestra, ganha 200 mil, alguém compra um avião de 20 milhões, porque vai ser para atividade religiosa.
12: O autor da proposta, deputado Marcelo Crivella, do Republicanos do Rio de Janeiro, diz que a imunidade prevista na Constituição para as igrejas não existe na prática.
14: É só isso que nós queremos. Que a imunidade prevista na Constituição aconteça na prática. Eu já paguei imposto sobre tudo. O dinheiro que eu dou para a igreja não é para pagar imposto de novo. E outra coisa, se comprar um avião, um helicóptero, o senhor acha que a Receita Federal vai devolver isso?
12: A proposta de emenda à Constituição que amplia a imunidade tributária das igrejas de qualquer culto seguiu para análise do Senado. Da Rádio Câmara de Brasília, com informações de Daniele Lessa e Antônio Vital, Marcelo Larcher.
10: Justiça.
6: Para Rogério Correia, do PT de Minas Gerais, o suposto uso de fundos de previdência estaduais, como o Rio Previdência, em instituições privadas, levanta suspeitas de favorecimento político. Ele alega que as denúncias sobre o Banco Master revelam uma relação que envolve integrantes da oposição.
11: Rogério Correia cobra a responsabilização de todos os envolvidos no caso e exalta a atuação das instituições de controle e do judiciário. O deputado espera que as investigações alcancem todos que desviaram os recursos de aposentadoria. aposentados.
6: Marcon, do PT Gaúcho, denunciou supostos esquemas ligados ao Banco Master. Ele alega que o senador Flávio Bolsonaro teria visitado o banqueiro Daniel Vorcaro em busca de repasses para despesas do ex-deputado Eduardo Bolsonaro nos Estados Unidos e formação de Caixa 2 para campanhas eleitorais.
11: Marcon exigiu também explicações do presidente nacional do PL, Valdemar da Costa Neto, e da liderança da legenda no Rio Grande do Sul sobre as graves acusações de desvios e benefícios financeiros ilícitos.
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10: Votação.
6: A Câmara aprovou um projeto que cria incentivos para a indústria nacional de fertilizantes. A repórter Daniela Lessa explica que a intenção é tornar o Brasil menos dependente do mercado externo.
15: O plenário da Câmara aprovou o projeto que prevê diversos benefícios tributários, ou seja, descontos no pagamento de impostos para estimular a produção de fertilizantes no Brasil. O projeto cria o Programa de Desenvolvimento da Indústria de Fertilizantes, o Profert, que concede até 10 bilhões de reais em subsídios em 5 anos para fábricas de fertilizantes. Hoje o Brasil importa mais da metade dos fertilizantes e fosfatos utilizados na agricultura, principalmente de países como a Rússia, a China e os Estados Unidos. A proposta, já aprovada pelo Senado, está baseada em renúncia de receitas, ou seja, o governo deixa de cobrar impostos para estimular o setor. O texto final, apresentado pelo relator, deputado Júnior Ferrari, do PSD do Pará, limita essas desonerações em 2 bilhões de reais por ano e fixa prazo máximo de 5 anos para os benefícios. O projeto beneficia empresas com projetos aprovados pelo Ministério da Agricultura. Além disso, obriga a mistura obrigatória de fertilizantes nacionais no produto consumido e comercializado no país, começando com 2% ano que vem e chegando a 30% em 10 anos. O argumento é que o Brasil precisa ficar menos dependente do mercado externo. As medidas foram criticadas pelo deputado Gilson Marques, do Novo, de Santa Catarina.
16: Ele trocou a antiga forma de lidar com o problema, que era a desoneração tributária de IPI, COFINS, e ele abandonou essa forma de incentivo para ter uma outra forma de incentivo, que na verdade é uma reserva de mercado, ou seja, beneficiar poucos indicados. E, além disso, ele se apoia em pilares que nós não concordamos. Por exemplo, a mistura obrigatória de fertilizantes nacionais. Isso não faz sentido nenhum.
15: A proposta também permite que o governo federal crie linhas de financiamento a projetos de produção, pesquisa e infraestrutura, o que ficará a cargo do BNDES. De acordo com o relator, Júnior Ferrari, a dependência de fertilizantes de outros países deixa o país vulnerável.
17: Esse projeto, ele é de suma importância, porque o Brasil, ele é um dos maiores produtores de alimentos do mundo. E hoje importamos cerca de 85% a 90% dos fertilizantes. Então corremos o risco de falta de alimento no Brasil e no mundo. Daí a importância desse projeto, porque é uma questão econômica, mas muito mais, e principalmente é uma questão de segurança alimentar.
15: Como foi alterado pela Câmara, o projeto que cria o Programa de Desenvolvimento da Indústria de Fertilizantes, com benefícios tributários para aumentar a produção nacional, voltou para análise do Senado. Da Rádio Câmara de Brasília, com informações de Antônio Vital, Daniele Lessa.
10: Agricultura.
11: Emidinho Madeira, do PL de Minas Gerais, denunciou o desvio de 850 milhões do Fundo de Defesa da Economia Cafeeira, principal aporte do governo federal ao setor. O parlamentar afirma que os recursos devem ser utilizados exclusivamente no fortalecimento da produção.
6: Emidinho Madeira cobrou ainda a redução imediata das taxas de juros do Funcafé para aliviar os custos dos produtores que enfrentam instabilidade de preços e sequelas de anos de seca, especialmente no estado mineiro.
10: Turismo.
11: bacelar do PV celebra o desempenho da Bahia na atração de turistas internacionais e atribui o avanço do setor, entre outras coisas, à ampliação da conectividade aérea. O deputado também faz críticas à condução da política de turismo durante a gestão anterior.
6: Bacelar lembra ainda que o aumento da chegada de visitantes estrangeiros e a relevância econômica da atividade têm impulsionado a expansão do setor. Segundo ele, tudo isso reflete políticas públicas de incentivo ao turismo nacional.
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10: Trabalho.
11: Câmara aprova a redução da jornada semanal para 40 horas e 2 dias de descanso remunerado. O repórter Antônio Vital acompanhou a votação.
19: A Câmara dos Deputados aprovou por 472 votos a favor e apenas 22 contrários a proposta de emenda à Constituição que reduz a jornada normal de trabalho para até 40 horas semanais e garante 2 dias de repouso semanal remunerado aos trabalhadores. Horas antes, o texto apresentado pelo relator, deputado Léo Prates, do Republicanos da Bahia, foi aprovado em uma comissão especial por 34 votos a 4. No plenário, o texto aprovado foi uma emenda apresentada pelo líder do PT, Paulo Pimenta, do PT do Rio Grande do Sul, praticamente idêntica ao aprovado na comissão e resultado de um acordo entre a maioria dos partidos. A aprovação desse texto alternativo impediu que fosse votada, a pedido do PL, outra proposta de emenda à Constituição apresentada pela deputada Érica Hilton, do PSOL de São Paulo, que reduzia a jornada de trabalho para 4 dias por semana e foi analisada junto com o texto aprovado. Além da jornada de 40 horas semanais, o texto aprovado, conhecido como PEC do fim da escala 6x1, prevê que um dos 2 dias de descanso deverá ser preferencialmente aos domingos. A redução da jornada e a ampliação do descanso devem acontecer sem qualquer tipo de redução nos salários. Essa garantia também vale para os pisos salariais. A adoção da medida será gradual. 60 dias depois da publicação da emenda, a jornada normal não poderá passar de 42 horas semanais. Depois de um ano, deverá cair para 40 horas. A proposta foi criticada por deputados da oposição, inclusive do PL, que tentou aprovar a proposta que não tinha sido objeto de acordo no plenário. Para o deputado Bibo Nunes, do PL do Rio Grande do Sul, a medida proíbe as pessoas de trabalharem.
20: Estão querendo proibir de trabalhar nesse país. Não tem lugar no mundo que proíba de trabalhar. A esquerda só sabe viver de bocas e tetas. É com trabalho que se vive. Trabalho honra, dignifica.
19: O deputado Carlos Aratini, do PT de São Paulo, criticou a tentativa de aprovação de texto que não tinha sido objeto de acordo.
21: Um destaque fake. Por que fake? Porque a maioria do PL atuou o tempo todo contra a PEC que acaba com a escala 6x1 e coloca a jornada de 40 horas. Chegaram a apresentar aqui uma emenda onde teria um prazo de implantação dessa modificação de 10 anos, mas agora eles dão uma de radical.
19: A proposta foi criticada por outros deputados da oposição. O deputado Kim Kataguiri, do Missão de São Paulo, considerou a aprovação da proposta uma medida eleitoreira que não trará benefícios reais ao trabalhador.
22: Aliás, o melhor cenário para mim era nem ter transição, era começar agora. Quanto antes começar, antes as pessoas vão saber que é uma farsa, que a vida delas não mudou, não melhorou, que elas não vão estar trabalhando menos.
19: O texto permite que convenções ou acordos coletivos estabeleçam regime de compensação, inclusive para categorias com jornadas diferenciadas. Outro trecho prevê que lei complementar estabeleça medidas de transição para microempreendedores individuais, microempresas e empresas de pequeno porte. A proposta também permite que empresas que prestam serviço de mão de obra terceirizada para o serviço público, por meio de licitação, reduzam a carga horária dos funcionários após a alteração do contrato. Ao defender a importância de mais tempo livre para os trabalhadores, o autor de uma das propostas que deu origem à mudança, deputado Reginaldo Lopes, do PT de Minas Gerais, destacou as consequências de jornadas extensas para a saúde mental do trabalhador.
23: Nenhum setor econômico perde, muito pelo contrário. O que prejudica uma economia, uma empresa, é o seu trabalhador, seu colaborador adoecido. E hoje nós temos uma pandemia de doença mental no país.
19: O presidente da Câmara, Hugo Mota, classificou a aprovação como histórica. Depois de aprovada em 2 turnos de votação, a PEC do fim da escala 6x1 seguiu para análise do Senado. Da Rádio Câmara de Brasília, com informações de Daniele Lessa, Antônio Vital.
6: Padre João, do PT de Minas Gerais, afirma que o fim da escala 6x1 restringe acordos trabalhistas que desrespeitem o novo limite de horas. Ele também relaciona a alteração constitucional ao combate à exploração do trabalho e à sobrecarga enfrentada principalmente por mulheres.
11: Heloísa Helena, da Rede do Rio de Janeiro, afirma que o debate sobre o fim da escala 6x1 representa uma reivindicação histórica dos trabalhadores. Para ela, a mudança pode melhorar a qualidade de vida e reduzir a sobrecarga enfrentada por diferentes categorias profissionais.
6: Segundo Alexandre Lindemeyer, do PT do Rio Grande do Sul, a redução da jornada de trabalho é uma pauta histórica para o parlamento brasileiro. Ele observa que, com o avanço da tecnologia, não há mais justificativa para manter uma jornada que adoece os trabalhadores.
11: Bebeto, do PP do Rio de Janeiro, declara posicionamento favorável ao projeto que acaba com a escala de trabalho 6x1. O parlamentar relembra sua trajetória profissional como servente de pedreiro, camelô e feirante para reforçar seu compromisso com a defesa dos direitos dos trabalhadores.
6: Welter, do PT do Paraná, celebrou o avanço da votação para o fim da escala 6x1, destacando o impacto positivo da medida para mulheres, jovens e trabalhadores rurais. Segundo ele, a mudança promove uma rotina mais humana, além de alinhar o Brasil aos padrões de países desenvolvidos.
11: Pedro Paulo, do PSD do Rio de Janeiro, defendeu o fim da escala 6x1, destacando que a medida vai beneficiar milhões de trabalhadores ao reduzir o desgaste físico e mental. Ele afirmou ainda que o descanso adequado eleva a produtividade e saúde mental do trabalhador.
6: Ana Pimentel, do PT de Minas Gerais, afirma que a redução da jornada de trabalho sem redução salarial será uma conquista histórica dos trabalhadores brasileiros. A deputada afirma que o fim da escala 6x1 representa uma medida de justiça para quem enfrenta sobrecarga laboral.
11: Termina agora o Jornal Câmara dos Deputados, produzido pela Rádio Câmara. O programa teve trabalhos técnicos de Everson Urani e apresentação de José Carlos Andrade e Márcio Aquilissardi. Uma boa noite para você.
6: Uma ótima noite. A Voz do Brasil volta amanhã.
1: 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Boa noite.

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1: Boa noite. 21 horas e 17 minutos.
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1: Boa noite. 21 horas e 20 minutos.
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8: Aqui fala Jussara Mendonça, trazendo para você a música da comunidade dos países de língua portuguesa. No programa de hoje, celebramos o Dia Internacional da Mulher.
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8: Eu começo com o encontro da cabo-verdiana Cesária Évora com a carioca Marisa Monte, interpretando de Dorival Caymmi, É Doce Morrer no Mar. Na sequência, a cantora Eneida Marta, de Guiné-Bissau, interpreta No História. Depois, a portuguesa Nela Deiras apresenta Lembra-me um Sonho Lindo, Tanto Mar e o Dia Internacional da Mulher.

do Mar hoje celebrando o Dia Internacional da Mulher. Eu prossigo com três cantoras portuguesas. Gisela João interpretando de Cartola, As Rosas Não Falam. Na sequência, Carminho apresentando Malva Rosa. Depois, Marisa interpretando Dona Rosa. Tanto Mar e o Dia Internacional da Mulher.

Alto Mar hoje, celebrando o Dia Internacional da Mulher. Eu prossigo com três cantoras de Cabo Verde: Sara Tavares interpretando Voz de Vento, Mayra Andrade apresentando Rosa, depois Lura interpretando Ponciana. Tanto Mar e o Dia Internacional da Mulher.

Canto Mar, hoje celebrando o Dia Internacional da Mulher. Eu prossigo com três cantoras portuguesas. Amélia Mugi apresentando de sua autoria Ai Flores. Maria João interpretando de Pixinguinha Rosa. Cuca Roseta apresentando de sua autoria, em parceria com Pedro Joia, Ser Artista. Tanto Mar e o Dia Internacional da Mulher. A Flor de...

Alto Mar hoje celebrando o Dia Internacional da Mulher. Agora a pianista, compositora e cantora de Cabo Verde, Teté Alinho, interpreta Novo Amanhecer.

Tanto Mar, hoje celebrando o Dia Internacional da Mulher. Agora a presença de duas cantoras portuguesas, Ana Bacalhau, interpretando Leve Como Uma Pena, Ana Moura apresentando Fado Dançado.

0: Aqui eu termino mais uma edição do Tanto Mar, hoje celebrando o Dia Internacional da Mulher. Tanto Mar. Nos trabalhos técnicos, Edson Neri. Sonoplastia, Messias Melo. Produção e apresentação, Jussara Mendonça.
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0: 22h20.
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0: 23 horas
1: e 17 minutos.
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0: 10:21.
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0: 4:17.
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0: 6:28.
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1: 7 horas e 2 minutos.

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1: 7:05.
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3: Bom dia, bom dia, bom dia, bom dia. Está no ar o seu jornal de todas as manhãs. Muito obrigado pela sua companhia, muito obrigado pela sua audiência. Estamos ao vivo para todo o estado do Acre por meio das nossas rádios Aldeia FM, Difusora Criana, em Cruzeiro do Sul, Tarauacá, Feijó, Sena Madureira, Brasileia, Chapuri e aqui na capital, Rio Branco. É sempre um prazer estar todas as manhãs aqui levando muita informação para você no início do seu dia. São exatamente 7:07. Eu sou Jefferson Dourado e ao meu lado Júnior Souza no comando da sonoplastia. Sobe o som, meu amigo. Muito bom dia para você que já está acordado, se preparando para o trabalho, para a escola, começando mais um dia aqui no nosso Acre. Este é o seu Bom Dia Aldeia, o seu jornal da manhã com as principais notícias do Acre, do Brasil e do mundo. Tudo para você começar o dia bem informado e bem conectado com o que acontece ao seu redor. De Rio Branco a Tarauacá, de Manso Lima, Feijó e Jordão, de Santa Rosa do Purus, Manoel Urbano, Porto Acre, o Bom Dia Aldeia chega até você levando informação, serviço e as histórias que fazem parte da vida do nosso povo. Bom dia para você da cidade, bom dia para você da floresta, nossos seringueiros, extrativistas, indígenas, ribeirinhos. Bom dia você, produtor rural, começando mais um dia de lida. Nós estamos ao vivo em todo o estado pelas emissoras da rede pública de rádio e pela internet. Você se conecta com a gente, pode ouvir a gente em qualquer lugar do Brasil. Basta acessar o dfm.ac.gov.br ou difusora.ac.gov.br.
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3: Vamos lá com os destaques desta sexta-feira, 29 de maio, 29 de maio de 2026, último dia útil deste mês de maio. Então, vamos aos destaques. Estado discute ações preventivas para o período da seca. Governo convoca brigadistas comunitários para assinar o termo de adesão. Com investimento superior a R$325 mil, a governadora Maiúza entrega 635 títulos de unidades habitacionais na capital Rio Branco. O governo anuncia ponto facultativo para o dia 5 de julho. Tudo pronto para a Marcha para Jesus amanhã aqui na capital Rio Branco. E você vai conferir também, a PA inaugura nova sede em Sena Madureira, a mobilização do Maio Amarelo em Brasileia. E ainda, Estados Unidos definem o Comando Vermelho e o PCC como organizações terroristas. Neste fim de semana tem a última rodada do Brasileirão pela Série A antes da Copa. Tem ainda a final da Champions League e também amistoso da seleção brasileira rumo à Copa. Tudo isso e muito mais a partir de agora no seu Bom Dia Aldeia.
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0: Vamos falar de tempo agora, 7:10. Já acordou, já saiu de casa, já está na sua rotina do dia. Então é bom sempre saber como é que vai ficar o tempo, né? Aliás, a previsão para todo fim de semana, aqui agora, nesse momento, para você conectado com a gente nas rádios públicas, a previsão para o fim de semana é a seguinte: hoje e amanhã, a maior parte do dia será de muito sol, viu? Então, você que quer aproveitar aí a sexta e sábado, durante todo o dia muito sol, à noite também céu limpo, é a previsão do tempo para hoje e amanhã. No domingo, o dia já deve ficar um pouco mais nublado, o domingão então vai ficar aí com nuvens durante todo o dia, para você ficar ligado durante esse fim de semana como vai ficar o tempo. Agora as temperaturas para hoje, tá? Temperaturas com sol a pino, claro que vão ser bem altas, né? Em Porto Walter, Jordão, Manso Lima, Rodrigues Alves, Feijó, Marechal Tomaturgo, Cruzeiro do Sul, Tarauacá, máxima de 31 graus. A mesma temperatura em Serra Madureira, Santa Rosa do Purus e Manuel Urbano. Em Brasileia, Assis Brasil, Epitaciolândia e Chapuri, máximas de 33 graus. Em Porto Acre, Plácio de Castro, Senador Guiomar, Bujari, Capixaba e Acrelândia. E também aqui na nossa capital, Rio Branco, máximas de 32 graus. Essas são as temperaturas para as nossas cidades nesta sexta-feira.
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0: Vamos conferir o trânsito na nossa capital, aqui nas principais ruas e avenidas de Rio Branco. Olha, hoje eu vou fazer o seguinte, eu vou falar sobre o monitoramento que a gente tem em tempo real pelo nosso aplicativo aqui, que monitora nossas ruas e avenidas em Rio Branco, e também vou dar uma olhada aqui nas câmeras de vigilância do município para informar para você em tempo real a situação do trânsito, tá bom? Olha só, vamos começar ali pela região da Antônio da Rocha Viana, no Horto Florestal. Tem aqui no nosso aplicativo um congestionamento, como a gente sempre fala em todas as manhãs, para quem vem ali da parte alta da cidade, da região das placas, da região do Tancredo Neves. Aí quando chega ali na rotatória do Horto Florestal, pega um engarrafamentozinho para poder passar pela rotatória, velocidade média ali na região de 6 km por hora. Deixa eu só ver aqui como é que está a situação com as câmeras de vigilância da prefeitura. Ó, quem vem de sentido, e é bem isso mesmo, viu pessoal, quem vem nesse sentido, bairro centro, trânsito muito, muito, muito, muito pesado mesmo, para quem vem aí perto do Horto Florestal, sempre bom ter atenção aqui nas imagens que a gente vê, muitos motociclistas nessa região também, então cuidado, geralmente tem uma movimentação, quando tem movimentação com muito motociclista, acaba gerando acidentes, né? Mas por enquanto o trânsito está fluindo, apesar de lento, o trânsito está fluindo tanto na região sentido bairro centro como centro bairro. Então apenas atenção, você motora. Deixa eu voltar aqui, vamos para outra região da cidade, vamos ali para a região do viaduto próximo, um viaduto ali na Avenida Ceará, sentido bairro centro, muito trânsito também nessa região, pessoal que está vindo ali já sai da rotatória do Lago do Amor, aí desce para pegar o viaduto ali da ABB, tem que encarar um trânsitozinho também mais complicado nesse início de manhã, mas também o trânsito fluindo, felizmente, sem nenhum problema e sem nenhum grande congestionamento nessa região, nesse horário aí, 7:15 no Acre. Vamos lá, agora ali, né, mais próximo da ABB, quando chega mais próximo da ABB, aí paciência, porque em frente ao supermercado, onde tem uma faixa de pedestre, inclusive, o trânsito está parado, viu? Parado nesse momento aqui na capital Rio Branco, por conta, acredito, do sinal embaixo do viaduto. Trânsito bastante movimentado, lento nessa região, já chegando ao viaduto da ABB. Que mais mostrar para você aqui? Mostrar, não, informar você, né? Ali quem está passando pela Isaura Parente, deixa eu ver como é que está. A Isaura Parente, ó, saindo do viaduto da ABB até a Rua Belém, trânsito intenso com velocidade média, olha só, de 3 km por hora. Infelizmente a gente não tem as imagens da Isaura Parente, mas a gente tem a informação aqui, como digo, se está vermelho, o trânsito está intenso nessas regiões aqui que eu estou falando, e na rua Isaura Parente, como eu disse, 3 km por hora. Avenida Ceará, que é a nossa principal avenida, corta a capital Rio Branco, trânsito tranquilo em todo o trecho da Avenida Ceará, sempre mais pegado, trânsito mais pegado entre a rotatória ali da Semurbe até a rua Omar Sabino. E a rua Omar Sabino também, trânsito muito lento, velocidade média na Omar Sabino de 9 km por hora. É isso, gente. No mais, nenhum tipo de transtorno, nenhum tipo de acidente por enquanto nas nossas ruas. Esperamos que continue assim. Seguimos com o nosso Bom Dia Aldeia, com muito mais informação para você. 7 horas e 17 minutos. Os Estados Unidos passaram a designar grupos criminosos do Brasil, são eles, Comando Vermelho e o PCC, como organizações terroristas, isso mesmo. Ontem essa notícia chamou a atenção no final da tarde, início da noite, em todo o Brasil. Repercutiu muito essa decisão dos Estados Unidos, do governo Donald Trump, de anunciar que o Comando Vermelho e o PCC, a partir de agora, serão reconhecidos pelos Estados Unidos como organizações terroristas. Daniela Longuinho tem os detalhes para a gente.
1: O governo dos Estados Unidos anunciou nesta quinta-feira que vai designar as facções criminosas brasileiras Comando Vermelho e Primeiro Comando da Capital como organizações terroristas. Segundo o comunicado do Departamento de Estado, a decisão vale a partir de 5 de junho. As medidas serão adotadas com base na seção 219 da Lei de Imigração e Nacionalidade e em uma ordem executiva do presidente Donald Trump. O secretário de Estado, Marco Rubio, ressaltou no comunicado que o Comando Vermelho e o PCC são as duas organizações criminosas mais violentas do Brasil. Segundo Rubio, juntas elas comandam milhares de membros e têm orquestrado ataques brutais contra policiais brasileiros, autoridades públicas e civis. O secretário de Estado americano destaca ainda a influência das duas organizações e suas redes ilícitas, que se estendem muito além das fronteiras do Brasil, alcançando outros países das Américas. O governo brasileiro vinha tentando, nos últimos meses, evitar essa designação por avaliar que a medida poderia abrir caminho para uma ação militar dos Estados Unidos no Brasil ou para aplicação de sanções severas em setores econômicos e financeiros. Na avaliação de especialistas, esta designação representa um potencial risco à soberania brasileira e pode prejudicar até mesmo os esforços de cooperação investigativa entre os países, já que alteraria o nível de sigilo das informações compartilhadas entre os órgãos de segurança, centralizando-as na CIA, a Central de Inteligência dos Estados Unidos, ou em órgãos militares. Neste novo mandato, Donald Trump vem reorientando a política externa de Washington em relação à América Latina, direcionando sua máquina de guerra para a região, sob a justificativa de combater o que chama de narcoterrorismo. Nos últimos meses, forças militares dos Estados Unidos bombardearam diversas embarcações no Caribe, fora da jurisdição norte-americana, sob a alegação de combate ao terrorismo. No início do ano, a invasão do território venezuelano, que resultou na deposição e captura do então presidente Nicolás Maduro e sua esposa Cília Flores, também foi justificada com base no combate ao narcoterrorismo. O alcance de ações semelhantes em território brasileiro com base nesta nova designação, apesar de incerto, torna-se um risco real. No início deste mês, em visita aos Estados Unidos, o presidente Lula discutiu com Donald Trump na Casa Branca a adoção de frentes de trabalho entre os dois governos para asfixiar financeiramente as organizações criminosas transnacionais que atuam no Brasil e nos Estados Unidos. Na ocasião, segundo Lula, eles não trataram especificamente sobre facções criminosas que atuam no Brasil, como o Comando Vermelho e o PCC. O anúncio também coincide com um encontro entre Rubio e o senador e pré-candidato à presidência da República, Flávio Bolsonaro, ocorrido nesta quarta-feira em Washington. Um dia antes, o senador havia se reunido com Trump na Casa Branca, em companhia do irmão, o ex-deputado federal Eduardo Bolsonaro, que está foragido nos Estados Unidos. Ambos são filhos do ex-presidente Jair Bolsonaro. Com informações da Agência Brasil, da Rádio Nacional em Brasília, Daniela Longuinho.
0: E o governo brasileiro reagiu com preocupação à decisão dos Estados Unidos de classificar as facções Comando Vermelho e Primeiro Comando da Capital como organizações terroristas. O presidente Luiz Inácio Lula da Silva pretende reforçar a defesa da soberania nacional e avalia conversar diretamente com o presidente norte-americano Donald Trump. No Palácio do Planalto, auxiliares afirmam que a medida surpreendeu o Itamaraty e o Ministério da Justiça. A avaliação é de que a decisão pode ter sido influenciada por setores mais radicais do governo americano. Apesar das críticas, o governo brasileiro quer manter a cooperação internacional no combate ao crime organizado, mas rejeita qualquer possibilidade de intervenção externa. A Receita Federal paga hoje, sexta-feira, o maior lote de restituição do imposto de renda da história. Ao todo, quase 9 milhões de contribuintes vão receber 16 bilhões de reais referentes ao primeiro lote do imposto de renda de 2026 e também restituições residuais de anos anteriores. Segundo a Receita, o valor recorde foi possível graças à modernização e automação no processo das declarações. O órgão informou ainda que este primeiro lote representa 40% de todas as restituições previstas para este ano. Do total liberado, mais de 8 bilhões e meio de reais serão destinados a contribuintes com prioridade legal no reembolso. Quase 9 milhões de contribuintes recebem nesta sexta-feira, pessoal, vamos seguir agora com a reportagem do Renato Ribeiro sobre a Operação Carbono, que busca asfixiar financeiramente organizações criminosas. A reportagem, portanto, vamos conferir.
2: O ministro da Fazenda, Dario Durigan, afirmou que a segunda fase da Operação Carbono Oculto, deflagrada nesta quinta-feira, busca promover uma asfixia financeira da engrenagem que abastece as organizações criminosas. A investigação apura a atuação do PCC, o primeiro comando da capital, em um esquema de fraudes, sonegação e lavagem de dinheiro no setor de combustíveis. Dario Durigan explicou que o combate às organizações criminosas acontece no andar de cima, olhando a parte financeira que abastece e dá oxigênio ao crime organizado.
3: Feita a investigação e a gente espera avançar no combate ao crime organizado da maneira que importa, da maneira inteligente, que é fazendo asfixia financeira, identificando as questões que abastecem, de fato, essa engrenagem das organizações criminosas. Essas fintechs foram identificadas, dadas as informações que a Receita passou a receber em meados de 2025, do ano passado. Também identificamos a utilização de criptoativos para fins de lavagem de dinheiro e vamos seguir avançando com essas operações.
2: A investigação apontou o uso de 6 fintechs como bancos paralelos do PCC, que movimentaram mais de 26 bilhões em 4 anos. O ministro Dario Durigan detalhou o fluxo financeiro da organização.
3: De um conjunto de operações de organização criminosa, cujo início é a adulteração de combustível, sonegação fiscal na importação de nafta, e que de fato leva à identificação de movimentação de algo como R$1 bilhão em espécie para algumas dessas fintechs, uma movimentação total de R$26 bilhões em 6 fintechs nos últimos anos.
2: Ainda de acordo com as investigações, a adulteração de combustíveis causou prejuízo de R$200 milhões em sonegação fiscal em 2 anos. O esquema usava empresas químicas, distribuidoras e postos de combustíveis, além de fundos de investimento. A operação desta quinta-feira, batizada de Fluxo Oculto, cumpriu 59 mandados de busca e apreensão em 5 estados: São Paulo, Rio de Janeiro, Minas Gerais, Paraná e Mato Grosso do Sul. Entre os alvos estão empresas, empresários e laranjas. Da Rádio Nacional em Brasília, Renato Ribeiro.
0: Educação. O governo do Acre treina profissionais da educação do estado para aplicar o censo escolar. Reportagem do Stanley Mello.
4: A Secretaria de Educação realizou um treinamento com os profissionais das escolas sobre o censo escolar de 2026. Durante o treinamento, foi explicado aos servidores como preencher o formulário enviado pelo INEP, que abrange 5 campos: a gestão, o aluno, o professor, a turma e a escola. O levantamento dos dados do censo escolar deve ser realizado até o dia 31 de julho. Após isso, será reaberto prazo para adequações e retificações, que será realizado do dia 1º ao dia 30 de setembro. O censo escolar trata-se de um levantamento estatístico e é coordenado pelo INEP e realizado em regime de colaboração da União com estados e municípios. Gilsoni Calisto, da divisão do censo escolar da Secretaria de Educação, explicou como está acontecendo o treinamento dos profissionais.
5: O dia de treinamento do censo, né? A gente se ensina como se colocar a mão na massa, se ensina a como lançar os alunos, os professores e realizar o cadastro da escola dentro do sistema. É o treinamento mais exaustivo que nós temos, porque ele abarca todos os 5 campos, né? Os 5 formulários, que são gestor, escola, turma, aluno. E é detalhado, nós temos mais de 150 lâminas para tratar. Cada lâmina explica como se insere um aluno, se ele tem deficiência, qual deficiência marcar, qual o recurso que ele recebe na sala de recurso, o professor, qual disciplina ele atua, em quais escolas ele atua, o gestor, se ele é efetivo, se é provisório, se é indicado, se é eleito, enfim. É hoje que nós ensinamos como, de fato, as escolas precisam e devem preencher o censo escolar como um todo.
6: Esse treinamento vai ser replicado também no interior, já que aqui está sendo só para Rio Branco?
5: Certo, aqui é só em Rio Branco, mas a gente faz em todas as cidades. A previsão para ser feito no interior é após a abertura de Brasileia, ou seja, após dia 9 de junho, mas não vai ficar nenhuma cidade desassistida não, tá?
4: Stanley Mello, para o Sistema Público de Comunicação.
0: E um seminário discute sobre inclusão de estudantes com transtorno do espectro autista e lança um e-book voltado à educação especial. Thaís Caroline.
7: O governo do Acre, por meio da Secretaria de Estado de Educação e Cultura, realizou um seminário voltado à inclusão de estudantes com transtorno do espectro autista, o TEA, além do lançamento de 2 e-books especializados sobre educação especial inclusiva, com o tema A Inclusão do Estudante com TEA entre os desafios do manejo e as possibilidades de aprendizagem. O evento teve como objetivo ampliar as discussões sobre estratégias pedagógicas e qualificação dos profissionais profissionais da rede estadual de ensino. Durante a abertura, o secretário de Educação, Reginaldo Prates, destacou a importância da formação continuada dos profissionais que atuam diretamente com estudantes autistas. Segundo o gestor, atualmente a rede estadual possui mais de 5 mil alunos com TEA matriculados, o que reforça a necessidade de equipes preparadas para garantir um atendimento técnico e humanizado dentro das escolas. O secretário também ressaltou os investimentos realizados na área da educação especial, incluindo a oferta de 500 vagas destinadas a profissionais especializados no último concurso público promovido pelo Estado. Dados apresentados durante o evento apontam que o Acre possui atualmente quase 15 mil estudantes que fazem parte do público-alvo da educação especial. Desse total, quase 6 mil são estudantes diagnosticados com transtorno do espectro autista. O seminário contou ainda com a participação do terapeuta ocupacional Amirani, pesquisador da Universidade Federal do Triângulo Mineiro, que apresentou estratégias de acolhimento, participação e aprendizagem de estudantes neurodivergentes no ambiente escolar. Thaís Caroline, para o Sistema Público de Comunicação do Acre.
0: Sete horas e 31 minutos, estamos ao vivo para todo o estado do Acre. Vamos para um rápido intervalo aqui no seu Bom Dia Aldeia. A gente no próximo bloco vai trazer entre os destaques para você a entrega de 635 títulos de unidades habitacionais em Rio Branco, com a participação da governadora Maiúza, e também a discussão sobre ações preventivas para o período de seca aqui no estado do Acre. Não sai daí, a gente volta já já.
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9: Olá, meus amigos do Acre. Eu sou a Maiúza e estou aqui no Fala Governadora, esse momento de conversa direta com você. Quero começar trazendo uma boa notícia para os nossos servidores. Mais uma vez, antecipamos o pagamento. No dia 26, os aposentados e pensionistas. E a turma da ativa, no dia 28 de maio. E mais, neste mês, começamos o pagamento dos prêmios de valorização para quase 6 mil servidores. É reconhecimento a quem ajuda, é cuidar do nosso povo todos os dias. Nessa semana também fizemos um dos maiores investimentos da história recente da segurança pública do estado. Foram mais de 33 milhões de reais aplicados em novas viaturas, motocicletas, equipamentos, tecnologia e estrutura para as nossas forças de segurança. Entregamos ainda a nova central de logística e inauguramos um moderno centro de instrução avançada com o primeiro estande de tiro indoor da região norte. Na saúde, demos outro passo importante. Entregamos o aparelho PET-SCAN, um equipamento de alta tecnologia que recebeu um investimento de quase 19 milhões de reais. Agora, pacientes do SUS, principalmente os que fazem tratamento contra o câncer, poderão realizar exames de alta complexidade aqui mesmo no Acre, sem precisar viajar para outros estados. Também seguimos visitando nossas unidades de saúde para ouvir de perto pacientes e profissionais e melhorar cada vez mais o atendimento. E olha que interessante, o Acre conquistou o terceiro lugar na posição de eficiência da máquina pública do Brasil. Isso mostra que estamos cuidando bem do dinheiro público, modernizando os serviços e trabalhando com planejamento e responsabilidade. E para finalizar, quero convidar toda a população para a 30ª edição da Marcha para Jesus. Próximo dia 30, em Rio Branco, um momento de fé, união e esperança para as famílias acreanas, com a apresentação do cantor Thales Roberto. Seguimos trabalhando com compromisso, união e muito amor pelo nosso Acre.
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0: 7:37. Iniciamos esse segundo bloco com informações sobre a entrega de 635 títulos de unidades habitacionais aqui em Rio Branco, realizados ontem pela governadora Maiúza. Um investimento de mais de R$300.000. Vamos conferir na reportagem do Ivan de Carvalho.
14: O projeto do governo do estado do Acre, voltado à titularização de residências padronizadas popular, tem avançado. Desde 2019, mais de 2.400 títulos já foram entregues, tanto na capital como também no interior do estado. Em solenidade, mais de 600 títulos definitivos contemplou mais de 13 bairros na região da parte alta da cidade. A oportunidade de contemplar famílias garantindo dignidade habitacional, este é o desafio e a prioridade por parte do governo, destacou a governadora Maiúza Cis.
15: A regularização é uma das políticas públicas mais importantes e necessárias no nosso estado. Por isso, investimento, né, essa força-tarefa para fazer esse atendimento, principalmente das pessoas desses 13 bairros que já receberam, né, já estão nas suas residências, na sua propriedade há muitos anos e aguardavam por essa titularização. Então, foi feito um trabalho, né, através da CEURB e hoje nós estamos garantindo a mais de 600 famílias essa titularização para dar mais segurança jurídica, para dar acesso ao crédito, para dar oportunidade de crescimento, de ampliação, de doação, né, de deixar uma herança para sua família. Então isso é garantia de dignidade e de respeito para as famílias. Mães de famílias, de filhos, que às vezes lutam sozinhas para garantir o sustento, né, a educação, a saúde. E isso garante a elas uma dignidade, né? O respeito que nós estamos entregando sua propriedade para chamar de seu com documento. Então, ali ninguém vai poder tirá-las, né? E isso é garantir qualidade de vida e a gente precisa investir muito mais.
14: Algunara Nogueira fez o reconhecimento do esforço do governo em poder realizar o sonho de muitas famílias que, ao passar do critério de 6 anos de moradia, agora tem o título em mãos para considerar que agora verdadeiramente é propriedade.
16: Já são, vai fazer 8 anos que eu moro e agora é a entrega do título. Então é uma garantia a mais, é uma segurança, né? E eu sou grata primeiramente a Deus e o governo por fazer essa ação linda, maravilhosa com todos os moradores, né? Que a gente espera, né? E é gratificante para mim.
14: A dona de
0: 7:40. E Rio Branco se prepara para receber amanhã, dia 30, a 30ª edição da Marcha para Jesus, considerada uma das maiores, dos maiores eventos públicos de fé da região norte. A expectativa é reunir milhares de pessoas em um evento que une devoção, música, gospel e manifestações cristãs. A principal novidade deste ano é o retorno da marcha ao percurso original, no centro da capital acreana. A concentração será às 15h na Praça General Dutra, ao lado do Palácio Rio Branco. O trajeto seguirá pela Avenida Getúlio Vargas, passando pela Ponte Metálica, Rua 6 de Agosto, Ponte de Concreto, Rua Marechal Deodoro, Rua Rui Barbosa, retornando ao Palácio Rio Branco. Para garantir a segurança da organização, a operação contará com apoio integrado da Polícia Militar, BP Trans, Detran, Prefeitura de Rio Branco e equipes do motopatrulhamento e rádio patrulhamento. A governadora Maiúza destacou que o evento fortalece os vínculos comunitários e promove a convivência social, além de contribuir para o desenvolvimento econômico do estado. E após a caminhada, o público vai acompanhar uma grande programação musical em frente ao Palácio Rio Branco, com apresentações de artistas nacionais e também regionais da música gospel. Na próxima semana tem feriado de Corpus Christi, no dia 4 de junho. E o governo anunciou também ponto facultativo para o dia seguinte, dia 5 de junho. Vamos conferir com Ângela Villanova.
17: O governo do Acre decretou ponto facultativo para sexta-feira, 5. A medida foi publicada no Diário Oficial do Estado e leva em consideração o calendário oficial de feriados e pontos facultativos de 2026, que estabelece a quinta-feira, 4, como ponto facultativo de Corpus Christi. A população deve ficar atenta ao funcionamento dos serviços públicos nos 2 dias. Os atendimentos considerados essenciais serão mantidos normalmente, garantindo assistência à população em áreas prioritárias. Na área da saúde e da segurança pública, permanecem em funcionamento as unidades de pronto atendimento, UPAs, o pronto-socorro de Rio Branco e as delegacias de polícia. Já as unidades da organização em centro de atendimento OCA e as secretarias de Estado estarão fechadas, com retomada do expediente normal na segunda-feira, dia 8. Ângela Villanova para o Sistema Público de Comunicação.
0: E atenção você aí da região do Vale do Juruá, o governo do Acre entrega hoje a etapa final da urbanização da Alameda das Águas, em Manso Lima. A obra executada pela Secretaria de Obras Públicas recebeu investimento superior a R$2 milhões e amplia a infraestrutura urbana e turística. Entre as melhorias estão novas arquibancadas, cobertura, centro de atendimento ao turista e muito mais. A governadora Maiúza Assis destacou a importância da obra para o desenvolvimento da região. Segundo ela, a Alameda das Águas representa lazer, convivência e fortalecimento da economia local. Em uma reunião técnica, o estado apresenta prognósticos climáticos e ações preventivas para o período de seca. A reportagem é da Ana Thaís.
18: O governo do Acre promove reunião técnica para apresentar prognósticos climáticos e ações preventivas para o período de seca. O governo do Acre, por meio do Sistema Integrado de Meio Ambiente e Mudança do Clima e do Gabinete de Crise, realizou na manhã desta quinta-feira, 28, a reunião técnica de enfrentamento ao período de seca no Acre. O encontro teve o objetivo de apresentar análises e prognósticos para o período de estiagem no estado, além de discutir estratégias preventivas e ações integradas implementadas pelo governo para minimizar os impactos da seca. transmitido ao vivo pelo canal oficial do Governo do Acre no YouTube, a reunião foi coordenada pela Secretaria de Estado de Meio Ambiente e pela Coordenadoria Estadual de Proteção e Defesa Civil. Durante o encontro, as instituições que integram o Sistema Integrado de Meio Ambiente e Mudança do Clima apresentaram as ações preventivas já executadas, além das estratégias em andamento para minimizar os impactos da estiagem no Estado. Durante a abertura, o secretário de Estado do Meio Ambiente, Leonardo Carvalho, destacou que o encontro tem como principal objetivo reunir a comunidade acadêmica, os órgãos estaduais e as instituições parceiras para analisar os prognósticos climáticos para os próximos meses e fortalecer o alinhamento das estratégias de enfrentamento ao período de seca.
19: O objetivo é que a gente mostrar a visão dos órgãos do Estado do Acre. A SEMA coordena o Sistema Integrado de Meio Ambiente e Mudanças do Clima, que tem lá o nosso Centro Integrado de Inteligência, tem uma sala de situação específica que faz, emite essas notas técnicas, e a gente tem muita proximidade com os órgãos que tem a equipe de meteorologista. Então a ideia é a gente trazer para mostrar esse olhar do Estado e também com os gestores que estão aqui, poder falar das ações práticas que a gente está fazendo.
18: A secretária de Povos Indígenas, Francisca Arara, apresentou ações emergenciais voltadas ao enfrentamento da crise hídrica em territórios indígenas do Acre.
20: Então, desde o início de 2024, que a gente vem enfrentando, né, essas crises climáticas, então os povos indígenas, os nossos territórios vêm sofrendo impacto direto e indiretamente. Então, nós começamos primeiro entregando cestas básicas, uma coisa mais emergencial. Depois a gente viu que esse não era o melhor caminho. Então, hoje nós estamos construindo postos de cacimba e a gente vai apresentar aqui ações já concretas.
18: O comandante-geral do Corpo de Bombeiros, Coronel Charles Santos, também apresentou as estratégias operacionais para enfrentamento das queimadas e incêndios florestais em 2026.
21: O Corpo de Bombeiros, assim como os demais órgãos ambientais, eles estão, desde o mês passado, já realizando várias tratativas, inclusive esse ano, Corpo de Bombeiros, Polícia Militar, Polícia Ambiental, Ministério Público e IMAC já estabeleceram um ACT, onde nós entraremos como multiplicadores e também como braço extensor da fiscalização com relação ao IMAC, de acordo com esse ACT.
18: Ana Thaís Cordeiro, para o Sistema Público de Comunicação.
0: Obrigado, Thaís. Vamos para mais um intervalo no nosso Bom Dia Aldeia. A seguir, fim de semana de Champions League, final de Champions League, Brasileirão e Seleção Brasileira rumo à Copa. Não sai daí, voltamos já.
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4: Estamos de volta ao nosso último bloco do Bom Dia Aldeia. Seguimos agora para Cruzeiro do Sul com Gledson Albano, onde uma operação policial prendeu traficantes de drogas na região.
5: A ação faz parte do programa Brasil contra o Crime Organizado e contou com o apoio aéreo do CIOPAER. Segundo o tenente Fabrício Machado, coordenador do GEFRON na região, os policiais realizaram uma incursão em área de floresta na região de fronteira. A equipe permaneceu 2 dias em operação dentro da mata. De acordo com a polícia, os suspeitos transportavam cerca de 65 quilos de maconha e 5 quilos de cocaína.
6: Foi feita essa junção aí, essa mistura de entorpecente, sendo que esse carregamento, ele vinha sendo portado por 3 indivíduos. No ato da voz de prisão, no meio da selva, um deles conseguiu empreender fuga.
5: A operação aconteceu em uma área de difícil acesso, na fronteira entre Brasil e Peru. Os policiais montaram acampamento dentro da floresta para monitorar a movimentação dos suspeitos. Ainda segundo a polícia, houve um princípio de confronto no momento da abordagem. A equipe efetuou disparos, mas ninguém ficou ferido. Os 2 presos foram levados para a delegacia, junto com o entorpecente apreendido.
6: Correu mais ou menos 50, 70 metros ainda com a carga dele, mas dificilmente ele conseguiria adentrar na floresta densa com essa carga. Então ele soltou a carga dele e conseguiu empreender fuga. No ato também houve um princípio de conflito, foi necessário a guarnição de operadores efetuar alguns disparos, porque veio também essa injusta agressão por parte deles. Então foi feito essa contenção. O cidadão lá, o nacional que conseguiu fugir, possivelmente era o que estava com arma, porque esses 2 que foram apreendidos, eles não portavam arma de fogo.
5: As investigações apontam que a droga vinha do Peru. A polícia acredita que o material seria entregue a outros integrantes do grupo criminoso por via fluvial. Segundo o GEFRON, o policiamento na região de fronteira foi intensificado com o apoio das Forças Integradas de Segurança Pública.
6: Ela vinha do Peru, essa informação ela foi possível coletar. vinha do Peru. Agora, o local para onde ia, infelizmente, não deu para coletar, porque nós não conseguimos, por meio dos informes deles, ter essa precisão de onde iria. Mas deu para coletar que 3 comparsas já estariam em área fluvial um dia após, para fazer o quê? Para receber essa droga. Eles entregariam para eles e eles trariam por meio fluvial.
5: De Cruzeiro do Sul, Gladson Albano, para o Sistema Público de Comunicação do Acre.
4: E agora vamos para a Sena Madureira. A APAE inaugura nova sede no município. Gladys Miriam.
7: A APAE de Sena Madureira inaugurou recentemente um espaço voltado ao atendimento de crianças, adolescentes e adultos acompanhados pela instituição. O ambiente é mais amplo, acolhedor e adequado para fortalecer os trabalhos desenvolvidos com os usuários, especialmente nas áreas de inclusão, desenvolvimento motor e socialização. Nos últimos anos, atividades como jiu-jitsu e muay thai têm ganhado destaque como importantes ferramentas no atendimento de pessoas com deficiências e crianças com transtornos do espectro autista. Mais do que uma modalidade esportiva, as artes marciais vêm sendo utilizadas de forma adaptada, contribuindo assim para o desenvolvimento da coordenação motora, disciplina, autonomia, equilíbrio emocional e interação social. De acordo com a coordenadora da APAE em Sena Madureira, Chaina Vilaça, o novo espaço vai proporcionar mais conforto, segurança e qualidade no atendimento às crianças e suas famílias.
8: Nessa instituição que tem como objetivo, né, fazer terapias com pessoas com deficiências, atendimentos com pessoas com deficiências, e nós somos aí um órgão, né, sem fins lucrativos no nosso município e que, graças a Deus, através de muitas mãos, nós temos seguido e ficado em pé e feito esse trabalho tão bonito, né, na nossa cidade. Foi inaugurado o espaço em que acontecem as nossas aulas de jiu-jitsu, de Muay Thai, né, as terapias, que através de um projeto do Mentes Azuis do governo, nós fomos contemplados com a reforma e compra de alguns equipamentos para que a gente possa trabalhar com as crianças e com pessoas com deficiência naquele local. Com isso, nossas crianças têm um espaço mais amplo hoje, acolhedor e digno para desenvolver suas habilidades através do esporte. Então, é mais um avanço que a APAE de Sena Madureira tem, né, com essa reinauguração, com essa reforma desse espaço, para que nós possamos, né, fazer aí essas aulas de Muay Thai, de Jiu-Jitsu, tanto com as pessoas que usam o nosso trabalho, quanto com as famílias também. Então, né, nós somos muito gratos a Deus pelas portas que tem aberto, gratos as pessoas que têm se levantado para nos ajudar. Então é isso, né? Hoje a APAE tem mais esse espaço digno para fazer as terapias com as pessoas com deficiências do nosso município.
7: Gladys Miriam, para o Sistema Público.

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1: Esporte.
2: Vamos falar com ele, Alberto Casas, ao vivo aqui conosco, porque hoje a gente tem muito assunto para você, meu amigo Alberto Casas. Estamos fazendo aqui a conexão. Só um instantinho, segura aí um pouquinho, Júnior. Pronto. Alberto Casas no ponto, rápido e rasteiro, meu amigo. Vamos falar sobre, vamos começar pela nossa seara. A gente tem jogos dos times acreanos. A Série D para também durante a Copa, Alberto Casas?
3: Muito bom dia, Jefferson, bom dia, ouvintes. A Série D para um final de semana, né? Tem essa última rodada, nona rodada, né? Agora no final de semana, sábado e domingo. Sábado no Tonicão, teremos o Galvez enfrentando o Porto Velho às 18 horas, né? Jogo que o Galvez está de ladeira abaixo e o Porto Velho vem para consolidar a sua classificação. Já no domingo teremos aí o Independência contra o Maitá no estádio Arena da Floresta, às 16 horas. O Independência, com uma vitória, ele também praticamente consolida sua classificação ali na quarta colocação do grupo, porque hoje está com 11 pontos, está na quarta colocação. O Maitá é o lanterna, tem 8 jogos, 8 derrotas. Então, essa rodada, é a nona rodada, dá uma parada no final de semana que vem, mas volta para fechar a fase de classificação, que é a 10ª rodada, Jefferson.
2: Beleza. Mas o Brasileirão, valendo o Brasileirão Série A, para agora no fim de semana, né?
3: Aí para. Na Série A, B, tem jogadores da seleção, então é a última rodada amanhã e depois, aí dá uma parada e somente depois da Copa do Mundo. Tem muito time grande aí reclamando, né, dessa última rodada aí antes da Copa, mas foi acordado lá no Congresso Técnico, todo mundo aprovou, foi por unanimidade e aí não tem como cancelar a rodada, Jefferson.
2: Meu amigo, vamos agora aumentar o patamar. Final da Champions League amanhã, PSG e Bayern. Você vai de quê?
3: Rapaz, é mais um jogaço, né? Mais um jogaço, eu vou de PSG.
2: Aí, você só vai seguro, né, garoto? Eu vou de Bayern porque lá tem 3 brasileiros. Ah, não, tem 2 brasileiros, né? O PSG tem o Marquinhos, mas eu vou de Martinelli e Gabriel, né?
3: Gabriel Jesus.
2: Não, tem Gabriel Jesus e tem o zagueiro também, né?
3: Tem o
2: é outro Gabriel.
3: Enfim. Gabriel, eu tô lembrado dele, sim.
2: Então, beleza, eu vou com o Bayern que tem mais brasileiro, digamos assim. E é aquela, né? Entre o time que já é campeão e que é o bambambam, a gente vai pro outro, né?
3: Exatamente.
2: Querido, e temos seleção brasileira. Que esperar de seleção brasileira? Que o Neymar, meu amigo, já teve ontem o anúncio de que a lesão dele é mais grave do que se esperava.
3: Você ouviu falar nesses últimos, vamos dizer aí, 15 dias do time titular da seleção brasileira?
2: Não, a gente não tem nem time direito, já tem um titular, não.
3: Mas você ouviu falar nesses 15 dias de Neymar, né?
2: Sim, só Neymar, né?
3: Só
2: Neymar. Não, e assim, esses jogos amistosos seriam justamente pra gente ver a condição dele, né? Ou seja, a gente não vai ver a condição dele. E ele vai ser mantido, né? A não ser que realmente não tenha condições, mas enfim, pelo que a gente ouviu, eu ouvi nas informações de ontem, vão segurar ele até a Copa mesmo.
3: Vão segurar e tá, já tá no impasse de quem mentiu, Santos ou o departamento técnico médico da seleção brasileira? Porque o Santos, desde o jogo contra o Curitiba, disse que era 3 semanas para ele voltar e se apresentar bem na seleção. Já passaram isso aí. E ele, quando foi feito o exame lá na seleção, deu lesão de grau 2. E o doutor Rodrigo Lasmar disse que é de 2 a 3 semanas para deixar ele em ponto de jogo. Aí eu te pergunto, e a parte física que o Ancelotti tanto preza, que só quer jogador que esteja 100% de aproveitamento da parte física? Como vai estar a do Neymar, ele parado esses dias todos, entregue ao departamento médico?
2: Como disse o goleiro do Fluminense, como é o nome dele, o Fábio?
3: Fábio.
2: Os critérios são diferentes, né, meu amigo? Depende para quem você está analisando. Enfim. Querido, olha só, tem, só pra gente fechar aqui, hoje tem Djokovic e João Fonseca na terceira rodada de Roland Garros.

0: Barros. Quem gosta de tênis aí, nosso querido Joseli Oliveira, lá de Chapuri, deve estar ligadinho nesse jogo de hoje. Começa 8:30, horário do Acre.
1: Daqui a pouquinho. Eles já entram em campo e olha, eu vou apostar em João Fonseca pela idade, hein? O Djokovic pode cansar que nem cansou o outro, né?
0: Cara, eu sou brasileiro, mas eu sou fã do Djoko demais, ó. Então, que siga o Djokovic.
1: Pois é.
0: Enfim, já é uma experiência pro João Fonseca encarar uma lenda dessa, né?
1: Mas enfim. Ele 8 vezes dessa, se não me engano, campeão do Roland Garros.
0: É incrível, ele é fera.
1: E aí, mas aí vem a juventude, né?
0: Se o João Fonseca ganhar, maravilha, tudo bem, mas eu sou Djokovic, mas como fã só. Beleza, meu amigo, brigadão aí, fechamos a conta aí no fim de semana, mais alguma coisinha aí, tá?
1: Antes da gente fechar, ontem tivemos sub-20 e o caso foi parado na delegacia,
0: rapaz,
1: meu amigo.
0: Rapaz, eu ouvi aquela história, então, o técnico, como é que é o técnico do...
1: Os dois técnicos, o Pedro Balu do lado do Santa Cruz e o Eric Rodrigues do lado do São Francisco.
0: Rapaz, eu tava vindo da casa dos meus filhos, passei pela Defla, tava lotado de jogador lá, cara.
1: Aqui dali foi o seguinte.
0: Quase eu parava pra fazer uma reportagem, mas como eu tava com a minha filha doente, eu disse, não, vou seguir, amanhã o Alberto repercute.
1: No final do jogo, que o Santa Cruz venceu por 3-0, no clássico, rivalidade, e aí no final o Pedro Balu, que é técnico da equipe do Santa Cruz, deu uma entrevista à DDTV, né, que é a única que estava fazendo lá ao vivo, e disse o seguinte, que chamou os jogadores do São Francisco de maconheiros. Essa foi a palavra que não adianta a gente esconder. Daí o time se ofendeu e o Eric também, que é técnico, foram à delegacia da Defla, depois do jogo. Aí o Eric registrou uma queixa como xenofobia, porque disse que aqueles que vêm de lá tem que ser tratados de tal, tal, tal, tal, e disse que era xenofóbico o ato. E os jogadores prestaram uma queixa também, porque foram chamados de maconheiros, né? Então, agora está na barra da justiça, nas mãos do delegado da Defla, para ver o que vai ser feito aí nesse caso. O certo é que saiu do gramado e foi parar na delegacia. Meio-dia tem mais detalhes.
0: Meu amigo? A gente fala tanto do nosso futebol profissional, e se a base tá assim, imagina o futuro do nosso futebol. Mas, meu amigo, beleza. Outras informações, já explodimos aqui nosso tempo. Obrigado pela participação ao vivo aqui, Alberto Casas. Outras informações, o nosso Gente em Debate, depois Lance Esportivo, com todos esses detalhes, todas as polêmicas do esporte local e Conexão Acre, às 17h, nossos jornais em rede. Grande abraço para você, ótimo fim de semana, descanse, fique em paz, aproveite e na próxima segunda-feira estaremos de volta a partir das 7h. Tchau, tchau a todos.
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0: 8:07.
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0: E não, a gente volta já já.
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2: Agora no Acre são 11:03, 11:03, estamos de volta para a terceira meia hora do Gente em Debate e nós já vamos com os nossos correspondentes, com informações ao vivo, a Sena Madureira, nós vamos também a Chapuri e para você que nos ouve aqui em Rio Branco também, nós temos informações aqui, é da capital para o interior, do interior para a capital, a informação chega em primeira mão, enquanto você está aí preparando, né? Preparando o almoço, mas com seu rádio ligado aqui no Gente Debate, é bom demais ter o carinho da sua audiência. Só para reforçar, daqui a pouquinho nós vamos trazer uma matéria falando sobre a Marcha para Jesus, que é amanhã. A Marcha para Jesus é amanhã aqui em frente ao Palácio Rio Branco, com a presença do cantor Thales. Thales Roberto, né? Ele canta, Márcio Roberto. O que que o Thales canta? Tem aí alguma coisa para que os nossos ouvintes saibam o que o Thales Roberto canta? Daqui a pouquinho o Márcio vai botar aqui uma música do Thales para você entender. Vamos para a Sena Madureira com Jusa Bispo. Sena, Chapuri? Ah, vamos para Chapuri então. Chapuri em verde e amarelo, Márcio Roberto. É, a Copa do Mundo está chegando e já movimenta o comércio local e transforma a cidade, transforma o visual dos bairros lá de Chapuri. Quem vai contar pra gente é o nosso correspondente Joseni Oliveira. Joseni, bom dia. É, nós estamos sem um contato aqui com o Joseni, mas vai dar certo, né? Joseni, consegue ouvir?
3: Fala. Da maior competição de futebol do planeta, das ruas aqui de Chapuri. A paixão dos chapurienses pelo futebol não se resume apenas às conversas nas esquinas. Ela transforma a paisagem urbana e injeta também um novo ânimo na economia do município, gerando grandes expectativas entre torcedores e comerciantes. O maior símbolo desse entusiasmo popular pode ser visto no bairro Laranjal. Moradores da rua principal se uniram em um verdadeiro mutirão de criatividade e patriotismo para transformar a via no principal ponto de referência da torcida na cidade. Quem passa pelo local depara-se com o asfalto totalmente pintado com as cores da bandeira nacional, fitas decorativas cruzando o céu de um lado ao outro da rua e muros estilizados com desenhos que remetem à busca pelo título mundial. Abre aspas. É uma tradição que a gente faz questão de manter viva. Cada vizinho ajudou com uma lata de tinta, um rolo de barbante ou com a mão de obra. A rua virou o nosso ponto de encontro oficial para torcer, fecha aspas, orgulha-se um dos moradores envolvidos na organização. A iniciativa não apenas embeleza o bairro, mas atrai visitantes de outras regiões da cidade que aproveitam o cenário instagramável para registrar fotos, fazer vídeos e entrar no clima da Copa do Mundo. Nos bastidores da economia local, o ritmo também é acelerado. O comércio de Chapuri registra um aumento expressivo na procura por itens temáticos. Lojas de variedades e confecções comemoram a saída rápida de camisas da seleção brasileira, cornetas, bandeiras e adereços em geral. Além do vestuário, o setor de eletrodomésticos comemora o tradicional aquecimento na venda de televisores de grandes polegadas, com consumidores buscando renovar a sala de estar para não perder nenhum detalhe dos lances. Os supermercados, distribuidoras de bebidas, bares e lanchonetes da cidade também se preparam para um verdadeiro golaço no faturamento. Muitos estabelecimentos já estão instalando telões e organizando programações especiais para os dias de jogos do Brasil, apostando no movimento de famílias e grupos de amigos que preferem assistir às partidas fora de casa. À medida que os dias avançam, a ansiedade só aumenta. Chapuri respira futebol e demonstra que, seja nas ruas enfeitadas do Laranjal ou no movimento vibrante do centro comercial, a cidade está unida no mesmo ritmo e na mesma torcida. A bola ainda não rolou oficialmente, mas no coração do chapuriense, a Copa do Mundo já começou. Abraço a vocês do estúdio e a todos os nossos ouvintes. Um ótimo final de semana a todos de Chapuri, Josenê Oliveira, para o Sistema Público de Comunicação do Acre.
2: Muito obrigado, Josenê Oliveira. De cena agora, José Bispo chegando com a informação ao vivo aqui, porque homem acusado de matar. Homem, rapaz, esse negócio do crime tá sério, hein? Tá sério, meu amigo. Jusa, conta pra gente essa situação que aconteceu aí em Sena Madureira. O cidadão se entregou, é acusado de matar vizinho, em Manoel Urbano, se entregou, como é que é? Bom dia.
4: Muito bom dia, Damião, Jesse Parada e ouvintes do Sistema Público de Comunicação do programa Gente em Debate. É, Damião, Raimundo Donato Costa, acusado de matar Eliel Souza de Paula, de 24 anos, se entregou à Polícia Civil na noite da última quinta-feira, né? Ontem o crime ocorreu no dia 28 de abril em Manoel Urbano e o suspeito estava foragido desde então. Segundo informações da polícia, Eliel foi atingido com uma facada no peito durante uma bebedeira. Raimundo e a vítima eram vizinhos na época do crime. Após se apresentar à delegacia, Raimundo Donato Costa foi preso por homicídio, né, e permanece à disposição da justiça. A motivação da discussão que levou ao crime ainda será apurada pelas autoridades, né, está sendo apurada pela Polícia Civil, pelos investigadores. A polícia segue investigando o caso e, para concluir, né, o inquérito e encaminhar para o juiz da comarca, não é isso? Então, por aqui, muito, muito sol, muito frio também, a friagem seca por aqui. De Sena Madureira para o Sistema Público de Comunicação, Jusa Bispo para o programa Gente em Debate.
2: Muito obrigado, Jusa Bispo. Agora são 11 horas, 10 minutos. Olha, seguindo com segurança, homem é preso em flagrante após roubar e estuprar a própria vizinha em Porto Walter. Gladys Albano.
5: O suspeito chegou armado com uma pistola à casa da vizinha, uma mulher de 44 anos. Ele levou cerca de R$200 e ameaçou matar os filhos dela. Em seguida, arrastou a vítima até o fundo do quintal e a estuprou, como contou o capitão Thales Campos, subcomandante da Polícia Militar.
6: A vítima relata que ele, na madrugada, ele já havia exercido serviços gerais na residência da vítima. Ele ligou na madrugada para ela, ela não atendeu. Em determinado momento, ele violou a residência e, em posse de uma arma de fogo, realizou aí, né, com violência e grave ameaça, realizou esse estupro aí.
5: As polícias civil e militar iniciaram as buscas logo após a denúncia. O homem foi localizado e preso por volta do meio-dia. Ele foi levado à delegacia, autuado em flagrante e está à disposição da justiça.
6: A polícia militar fez um cerco na residência desse suposto infrator, fizeram as buscas e conseguiram realizar a prisão dele. É importante ressaltar que esse indivíduo, ele colocou uma fralda na cabeça, tentou ali, né, saiu correndo pela rua da frente, tentou se evadir do local com a presença policial, mas a equipe da Polícia Militar e com informações da Polícia Civil agiu rápido e conseguiu capturar esse indivíduo aí, né?
5: De Cruzeiro do Sul, Gladson Albano, para o Sistema Público de Comunicação do Acre.
2: Muito obrigado, Gladson Albano. Agora no Acre são 11 horas e 12 minutos. Olha, são 11 e 12. Nós vamos dar uma segurada aqui, né, nas matérias de segurança pública e a gente retorna na sequência. Como nós falamos no início do programa de hoje, nós temos duas entrevistas hoje, tá certo? E a primeira já está aqui. Vamos, Márcio. Coloca aí Renato Russo para a gente sentir um pouco o clima de como vai ser esse bate-papo. Hoje é sexta-feira? Sextou com música, né? Sextou com música. Então, os fãs do rock nacional já tem programação marcada para o próximo dia 5 de junho, aqui na capital. Você vai poder participar, a Capital Rio Branco vai receber um show aí especial, especial Pitch e Legião Urbana, uma noite que promete reunir muita emoção, nostalgia. Jéssica, ela tem esse sentimento nostálgico, né? Quando escuta música antiga, né?
7: Tu pensa que eu não te conheço, né, Damião?
2: Já percebi.
7: Rodrigo, vou só lhe dizer uma coisa. Ele ia dizer, a Jéssica é desse tempo. Eu conheço meu eleitorado. Eu sou do tempo da melhor música de todas as épocas. Sou sim.
2: Esse clássico, esses clássicos, na verdade, grandes clássicos da música brasileira. E você vai sentir um pouco agora Vamos conversar com...
7: Eu aposto que tu não sabe a letra toda de Faroeste Caboclo, eu sei.
2: A letra? Ah, agora é porque não é do meu tempo, aí talvez seja isso um motivo.
7: Vamos trazer para a conversa, então, falar sobre esse espetáculo, o cantor Rodrigo Efraim, que é intérprete do Renato Russo, né, cover, e que vai falar sobre a atração dessa noite. Rodrigo, seja muito bem-vindo.
8: Obrigado, gente, obrigado pelo convite, desde já. Muito feliz de estar aqui na companhia de vocês. E vamos para esse bate-papo super bacana.
2: Rodrigo, como surgiu a ideia de realizar esse especial reunindo aí dois grandes nomes do rock nacional? É, Pitty e Legião Urbana.
8: A minha esposa faz a Pitty. Ela, desde então, já vi ela cantando em casa. Disse, cara, tu tem a voz muito idêntica falando e cantando. E assim, eu sempre tive o timbre cantando muito parecido com o do Renato. Então, eu disse, cara, vamos juntar isso e vamos fazer esse especial, que eu acho que vai dar super bom. E acabou dando, a gente fez o primeiro na ABB, acabou dando certo. Aí agora a gente está, tanto a gente está sendo os artistas principais, como a gente está produzindo esse da Jupará. E dia 6 também a gente vai estar em Brasileia fazendo o mesmo show, o mesmo evento.
2: Bacana.
8: Lá numa palhoça.
7: Daniel falava que eu sou dessa época. Sim, porque eu subentendo, viu? Que eu sou dessa época. Que é verdade. Não só as músicas da Pitty, mas também do Legião Urbana, eles têm letras que marcaram uma geração, né? A pergunta seguinte é: o que representa interpretar um artista tão completo como o Renato Russo pra ti, Rodrigo?
8: Muito difícil.
7: É difícil, né?
8: É um cara super intelectual, super inteligente, com letras que falam com a gente até hoje. Então é de uma complexidade, tanto de vocês.
7: Quanto musical, quanto interpretação, né?
8: Como interpretação, é muito difícil. Porque você, para interpretar Renato, eu falo pros meninos da banda que eu digo, você tem que sentir a letra, tem que sentir a música, porque senão a galera não se emociona. E graças a Deus, assim, a gente está conseguindo emocionar a quem,
7: que legal.
8: Quem vai no show, sai de lá emocionado, super feliz.
2: E quem vai no show, por exemplo, já que você deu a spoiler de quem vai no show, né? O público pode esperar o quê nessa noite muito nostálgica? Quais são os sucessos que vocês estão preparando aí para esse povo que irão participar desse show?
8: A gente está preparando 4 horas de shows, de show de música corrida. Então, vai, digamos assim, que vai ser umas 5 horas de show.
2: Bem movimentado. Vamos fazer o seguinte, Márcio. Tira o BG do Legião aí e vamos ouvir aqui um pouco. Tá, vai lá. E vamos ouvir um pouco aqui vamos usar o tema aqui no gogó, minha amiga. Aqui é ao vivo. Quem sabe faz ao vivo. Vamos lá? O que fez aí?

0: meu amigo, aí é talento puro. Olha, se você tá do outro lado aí, você tá pensando, será que é o Rodrigo? É, meu amigo, é o Rodrigo, né? O Renato Russo, não, pessoal, é o cover. Parabéns, Rodrigo, canta muito, né? E a voz idêntica aí do Renato Russo. Agora, falando a respeito dessa homenagem musical, o espetáculo também valoriza os artistas acreanos? É, e como você avalia a cena cultural e o espaço para o rock aqui no nosso estado atualmente?
1: Teve uma época que estava bastante difícil o rock, viver do rock aqui em Rio Branco. E não só em Rio Branco, acho que em todo o Brasil, a gente andando, viajando e sempre vendo alguma coisa ou outra, estava muito difícil. E eu acho que, nesses últimos 2 anos, eu acho que o rock começou a voltar a crescer de novo. A galera começou a se interessar novamente pelo rock. Não está do patamar ali que a gente queria dos anos 80, 90, mas...
0: A nossa época está começando. Aí sim, agora vamos lá. Os anos 80, 90.
2: Gente, eu estou sofrendo bullying. Quarta-feira no Direito é Seu, eu tenho algumas reclamações.
0: Mas é isso. Mas hoje você percebe, já sente que realmente a galera está se envolvendo mais.
1: Galera nova está vindo com muita força.
2: O que é bom, isso de certa forma é uma influência, né? Sim. Porque infelizmente, e pode não ser a opinião de vocês e a dos nossos ouvintes, eu acho que a música brasileira deu uma empobrecida.
1: Muito.
2: Agora chegou a IA, melhorando alguns arranjos e tal, pode ser que melhore, mas em termos de escolhas, de ritmos, eu acho que a música deu empobrecida. A nossa geração, de 80, 90 até os anos 2000, era sensacional.
0: Você...
2: Músicas tinham letra e tinham emoções.
0: Aí você tem Legião Urbana, você tem...
2: Ira, né? Tem nenhum de... Meu Deus, nenhum de nós.
0: Roupa Nova, aí você vai percebendo a qualidade que era,
1: sim,
0: né?
1: Sim.
2: Rodrigo falava da dificuldade de interpretar um artista tão completo quanto Renato Russo, porque não era só cantar, tinha interpretação também. As pessoas não só ouviam e se identificavam com aquilo, elas sentiam a emoção que a música passava. A gente perdeu muito isso.
0: Ô, Rodrigo, e para as pessoas que desejarem prestigiar esse grande evento, deixa um convite aí para eles. E onde será o show? E como adquirir os ingressos para poder participar dessa noite especial?
1: Gente, ó, a gente vai estar... O contato... É a venda de mesas. A gente está fazendo um evento bem bacana para a galera. Vai poder ficar em pé, curtir o show, mas ali está uma cadeirinha ali para sentar. É, o evento tá custando a mesa R$200, o individual R$50. É, como já tinha dito, vai ser lá na Jupará. Os portões são abertos lá, vai estar aberto a partir das 19 horas. O show começa pontualmente às 21 horas. Porque como é um show extenso, a gente vai ter que começar bem cedo, porque é 2 artistas, né?
2: Uhum.
1: Então, assim, só eu é praticamente 3 horas de show, só da minha parte. Da Pete, mais umas 2 horas.
0: Poderia ter trazido a Pete também para fazer essa...
2: Pete estava com a agenda lotada, não deu.
0: Estava
1: com a agenda.
0: Mas na próxima, né?
1: A gente vem.
0: É.
2: Próximo show, Pete vem, com certeza.
0: Então, vamos fazer o seguinte, para a gente encerrar, aproveita aí o momento para você... chamar o público para ir lá, participar, prestigiar esse show. E também vamos encerrar com música. Qual, Jesse, do Legião você gosta? Para ver pro Rodrigo tocar aqui pra gente. Escolha um aí.
2: Eu não sei, pode ser que não seja uma música que o Tempo Perdido?
0: Hã?
2: Há Tempos?
0: Há Tempos. Pode ser? Há Tempos?
1: Pode.
0: Então bora. Chama o povo aí para participar do show, né?
2: É.
0: E Há Tempos. Você tem que ir para esse show.
2: Ah, será, poxa.
0: Atento,
1: será?
0: Né?
2: Será? Será?
0: Será?
2: Será um emblemática,
0: será,
2: cara.
0: Será?
2: Me ajude.
0: Será? Só a imaginação? Será que
2: é
0: tudo sem vão?
2: É isso mesmo, irmão.
0: Será?
2: Eu acho.
0: Não sei. Vamos lá. Tá vendo que eu tô ligado?
2: Ai, tu vem falar de mim. Isso é da tua época também, Damião. Uma época da boa música.
0: Será? Então tire suas mãos de mim. Eu não pertenço a você. Ela tá lá em casa. Vamos embora. Hoje é sexta-feira, meu amigo. Sextou, hein? A gente debate com música.

0: Obrigado, Rodrigo. Sucesso aí, tá bom?
1: Valeu, gente. Até a próxima.
0: Valeu.
1: Conto agora com vocês no show, hein?
0: Opa! Vamos lá. Lá serve aquela comida, aquele, né? É restaurante, né? E aí a gente vai, janta e escuta uma boa música. Valeu, irmão. Um abraço.
1: Abraço.
0: Agora são 11 horas e 26 minutos. Vamos fazer o seguinte: nós vamos sair um intervalo comercial e daqui a pouquinho a gente volta para mais um bate-papo. Tá certo? Vamos faturar?
2: Vamos sim, Damião.
0: Chama.
2: Já já a gente volta.
0: Chama.
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2: Onze horas e 31 minutos, estamos de volta para o último bloco do Gente em Debate de hoje e vamos com notícias da área de governo. O governo do Acre intensifica, né, as obras, as ações da Operação Tapa Buraco, por meio do DARACRE, é claro, ali na região da AC90, aqui em Rio Branco.
12: O governo do Acre, por meio do DERACRE, executa serviços de tapa-buraco no quilômetro 77 da rodovia C90 em Rio Branco. A ação tem como objetivo recuperar trechos danificados do asfalto e garantir mais segurança e trafegabilidade aos motoristas que utilizam a via diariamente. A governadora Maíus Assis ressaltou que as ações de manutenção contribuem para melhorar o deslocamento da população e fortalecer a infraestrutura viária do estado. Os serviços incluem a retirada do pavimento comprometido e aplicação de nova massa asfáltica nos pontos mais críticos da rodovia, afetados pelo desgaste natural e pelo período chuvoso. O trecho é utilizado diariamente por moradores da região e veículos de transporte local. A presidente do DERACRE, Sula Ximenes, afirmou que a intervenção segue levantamento técnico realizado pelas equipes do órgão. As equipes do DERACRE realizam os trechos com sinalização no local para orientar o tráfego durante a execução dos serviços e garantir a segurança dos trabalhadores e condutores. O DERACRE informa que as ações de manutenção seguem em outros trechos da malha viária estadual, conforme a identificação de pontos que necessitam de reparos. Com informações da Agência de Notícias do Acre, Frank Lopes, para o Sistema Público de Comunicação.
2: E para você que fez o concurso de brigadistas, olha, o governo do estado convoca os brigadistas comunitários para assinatura do termo de adesão. A Ana Traiz é quem vai trazer para a gente essas informações.
13: O governo do Acre, por meio da Secretaria de Estado do Meio Ambiente, o resultado final do processo seletivo para brigadistas comunitários que irão atuar nas unidades de conservação estaduais durante o período de enfrentamento aos incêndios florestais. Ao todo, foram selecionados 45 brigadistas e 5 chefes de brigada para atuação na área de proteção ambiental APA Lago do Amapá, APA Igarapé São Francisco, Floresta Estadual do Antimaria, Complexo de Florestas Estaduais do Rio Gregório e na área de relevante interesse ecológico Japim Pentecoste. Além dos convocados imediatos, o certame também formou cadastros de reserva para futuras demandas operacionais. Além da divulgação do resultado final, foram identificados os locais e horários para assinatura do termo de adesão, marcado para o dia 10 de junho de 2026. Ana Thaís Cordeiro, para o Sistema Público de Comunicação.
2: E a Secretaria de Educação realizou um treinamento com os profissionais de educação para aplicar o censo escolar.
14: A Secretaria de Educação realizou um treinamento com os profissionais das escolas sobre o Censo Escolar de 2026. Durante o treinamento, foi explicado aos servidores como preencher o formulário enviado pelo INEP, que abrange 5 campos: a gestão, o aluno, o professor, a turma e a escola. O levantamento dos dados do Censo Escolar deve ser realizado até o dia 31 de julho. Após isso, será reaberto prazo para adequações e retificações, que será realizado do dia 1º ao dia 30 de setembro. O censo escolar trata-se de um levantamento estatístico e é coordenado pelo INEP e realizado em regime de colaboração da União com estados e municípios. Gilsoni Calisto, da divisão do censo escolar da Secretaria de Educação, explicou como está acontecendo o treinamento dos profissionais.
15: De treinamento do censo, né? Onde se ensina como se colocar a mão na massa, se ensina a como lançar os alunos, os professores e realizar o cadastro da escola dentro do sistema. É o treinamento mais exaustivo que nós temos, porque ele abarca todos os 5 campos, né? Os 5 formulários, que são gestor, escola, turma, aluno. E é detalhado, nós temos mais de 150 lâminas para tratar, cada lâmina explica como se insere um aluno, se ele tem deficiência, qual deficiência marcar, qual o recurso que ele recebe na sala de recurso, o professor, qual disciplina ele atua, em quais escolas ele atua, o gestor, se ele é efetivo, se é provisório, se é indicado, se é eleito, enfim. É hoje que nós ensinamos como, de fato, nós, as escolas precisam e devem preencher o censo escolar como um todo.
16: Esse treinamento vai ser replicado também no interior, já que aqui está sendo só para Rio Branco?
15: Certo, aqui é só em Rio Branco, mas a gente faz em todas as cidades. A previsão para ser feito no interior é após a abertura de Brasileia, ou seja, após dia 9 de junho, mas não vai ficar nenhuma cidade desassistida não, tá?
14: Stalin Melo, para o Sistema Público de Comunicação.
0: São 11 horas e 36 minutos, estamos levando informação para você. Olha, uma notícia aqui de Thaís Caroline, que o governo promove seminário sobre inclusão de estudantes com TEA e lança e-books voltados à educação especial. Uma boa notícia, né, que Thaís está trazendo. Vamos conferir.
17: O governo do Acre, por meio da Secretaria de Estado de Educação e Cultura, realizou um seminário voltado à inclusão de estudantes com transtorno do espectro autista, o TEA, além do lançamento de 2 e-books especializados sobre educação especial inclusiva, com o tema A Inclusão do Estudante com TEA entre os desafios do manejo e as possibilidades de aprendizagem. O evento teve como objetivo ampliar as discussões sobre estratégias pedagógicas e qualificação dos profissionais da rede estadual de ensino. Durante a abertura, o secretário de Educação, Reginaldo Prates, destacou a importância da formação continuada dos profissionais que atuam diretamente com estudantes autistas. Segundo o gestor, atualmente a rede estadual possui mais de 5 mil alunos com TEA matriculados, o que reforça a necessidade de equipes preparadas para garantir um atendimento técnico e humanizado dentro das escolas. O secretário também ressaltou os investimentos realizados na área da educação especial, incluindo a oferta de 500 vagas destinadas a profissionais especializados no último concurso público promovido pelo Estado. Dados apresentados durante o evento apontam que o Acre possui atualmente quase 15 mil estudantes que fazem parte do público-alvo da educação especial. Desse total, quase 6 mil são estudantes diagnosticados com transtorno do espectro autista. O seminário contou ainda com a estratégias de acolhimento, participação e aprendizagem de estudantes neurodivergentes no ambiente escolar. Thaís Caroline para o Sistema Público de Comunicação do Acre.
0: Agora são 11 horas e 38 minutos. Olha, só para fazer um registro aqui na escuta ali pela 96.9, ouvindo a difusora Aldeia FM, é o Luque Lima. Luque Lima, né, que já foi coordenador, diretor aqui da Rádio Difusora, mandou uma mensagem aqui para mim, ó, tô ligado aqui no Gente Debate pela 96.9, viu, Luque?
18: Um abraço, Luque. Luque é meu colega de faculdade.
0: Vocês estudaram junto?
18: É, estudamos juntos.
0: Todo mundo merece juntos.
18: Né? Todo mundo merece. O Luque já sofreu com a minha presença.
0: Imagina.
18: Nós não só estudamos juntos, como trabalhamos juntos. Um excelente profissional, Luque.
0: Já se aproveitar esse momento também. A Adilossa mandou um áudio aqui. Vamos registrar?
18: Foi.
0: O programa tá bem
18: eclético. Hoje,
0: né?
18: A gente tá assim. É porque é sexta-feira, Damião Viana.
0: Vamos
18: sexta-feira
0: ouvir
18: é dia de música, dia de ouvintes, dia de celebração.
0: Você gostou do Legião Urbana?
18: Gostei muito.
0: Gostou? Vamos, o André também está ligado aqui, mandou uma mensagem aqui registrando, olha, show, foi show a entrevista. Valeu, André, um abração para você. Vamos ouvir a Adilossa aqui? Adilossa, conta para mim, Adilossa, quais são as novidades em Sena Madureira?
19: Bom dia, meu amigo Damião Viana e Jéssica. Estou ligadinha aqui no seu programa, viu? Passar um alô pro Davi, a Letícia, Samanda, Denilson, para todos vocês aí da rádio, que tenham um bom final de semana.
0: Ok, eu tô ouvindo minha voz lá no fundo.
18: Um abraço, Adilossa, um abraço para todo mundo daí. Damião, sabia que a gente tem uma matéria muito importante para trazer para as pessoas, não só de Rio Branco, mas também de Cruzeiro do Sul?
0: Temos,
18: fale. Você tá olhando para mim com um olho meio ávido, quer trazer uma informação? Diga, Damião Viana.
0: É o seguinte, o Luque, ele mandou um cheiro para tu.
18: Ah, cheiro para tu também, Luque, tudo de bom para ti, meu filho.
0: É.
18: Márcio Roberto, você pode, por favor, me ajudar a trazer a matéria de Thaís Caroline, informando que as linhas de ônibus entre Rio Branco e Cruzeiro do Sul terão novos horários a partir da próxima segunda-feira? Eu acho muito importante, porque é um trajeto que muitas pessoas fazem, principalmente comerciantes, e é interessante trazer para os nossos ouvintes, não é?
17: Passageiros que utilizam o transporte rodoviário entre Rio Branco e Cruzeiro do Sul devem ficar atentos às mudanças nos horários das viagens. A partir da próxima segunda-feira, dia 1º de junho, a linha intermunicipal passará a operar com uma nova grade de horários nos dois sentidos do trajeto. Para quem sai da capital acreana com destino ao Vale do Juruá, o embarque no período da manhã deixa de acontecer às 7 horas e passa para as 10 da manhã. Já a saída noturna permanece sem alterações, continuando às 7 da noite diariamente. No sentido contrário, de Cruzeiro do Sul para Rio Branco, os passageiros terão duas opções de embarque todos os dias, às 1 da tarde e também às 7 da noite. O percurso pela BR-364 entre as duas maiores cidades do Acre é considerado um dos mais longos do estado. Atualmente, a viagem de ônibus dura entre 18 e 20 horas, dependendo das condições da rodovia. Segundo a empresa responsável pelo serviço, a mudança nos horários foi planejada para garantir mais conforto, praticidade e segurança aos passageiros. A coordenação de tráfego informou ainda que os novos horários foram definidos estrategicamente para reduzir os impactos causados pela variação nas condições da estrada e melhorar os períodos de chegada aos terminais rodoviários. Thaís Caroline, para o Sistema Público de Comunicação do Acre.
0: Muito obrigado, Thaís Caroline. Olha, o governo do Acre promove reunião técnica para apresentar prognósticos climáticos e ações preventivas para período de seca. Ana Thaís, conta pra gente.
13: O governo do Acre promove reunião técnica para apresentar prognósticos climáticos e ações preventivas para o período de seca. O governo do Acre, por meio do Sistema Integrado de Meio Ambiente e Mudança do Clima e do Gabinete de Crise, realizou na manhã desta quinta-feira, 28, a reunião técnica de enfrentamento ao período de seca no Acre. O encontro teve o objetivo de apresentar análises e prognósticos para o período de estiagem no estado, além de discutir estratégias preventivas e ações integradas implementadas pelo governo para minimizar os impactos da seca. Transmitido ao vivo pelo canal oficial do Governo do Acre no YouTube, a reunião foi coordenada pela Secretaria de Estado de Meio Ambiente e pela Coordenadoria Estadual de Proteção e Defesa Civil. Durante o encontro, as instituições que integram o Sistema Integrado de Meio Ambiente e Mudança do Clima apresentaram as ações preventivas já executadas, além das estratégias em andamento para minimizar os impactos da estiagem no estado. Durante a abertura, o secretário de Estado do Meio Ambiente, Leonardo Carvalho, destacou que o encontro tem como principal objetivo reunir a comunidade acadêmica, os órgãos estaduais e as instituições parceiras para analisar os prognósticos climáticos para os próximos meses e fortalecer o alinhamento das estratégias de enfrentamento ao período de seca.
20: O objetivo aqui é a gente mostrar a visão dos órgãos do Estado do Acre. A SEMA coordena o Sistema Integrado de Meio Ambiente e Mudanças do Clima, que tem lá o nosso Centro Integrado de Inteligência, tem uma sala de situação específica que faz, emite essas notas técnicas, e a gente tem muita proximidade com os órgãos que tem a equipe de meteorologista. Então a ideia é a gente trazer para mostrar esse olhar do Estado e também com os gestores que estão aqui, poder falar das ações práticas que a gente está fazendo.
13: A secretária de Povos Indígenas, Francisca Arara, apresentou ações emergenciais voltadas ao enfrentamento da crise hídrica em territórios indígenas do Acre.
21: Então, desde o início de 2024, que a gente vem enfrentando, né, essas crises climáticas, então os povos indígenas, os nossos territórios vêm sofrendo impacto direto e indiretamente. Então, nós começamos primeiro entregando cestas básicas, uma coisa mais emergencial. Depois a gente viu que esse não era o melhor caminho, então hoje nós estamos construindo postos de cacimba e a gente vai apresentar aqui ações já concretas.
13: O comandante-geral do Corpo de Bombeiros, Coronel Charles Santos, também apresentou as estratégias operacionais para enfrentamento das queimadas e incêndios florestais em 2026.
22: O Corpo de Bombeiros, assim como os demais órgãos ambientais, eles estão, desde o mês passado, já realizando várias tratativas, inclusive esse ano, Corpo de Bombeiros, Polícia Militar, Polícia Ambiental, Ministério Público e IMAC já estabeleceram um ACT onde nós entraremos como multiplicadores e também como braço extensor da fiscalização com relação ao IMAC, de acordo com esse ACT.
13: Ana Thaís Cordeiro, para o Sistema Público de Comunicação.
0: Agora no Acre são 11 horas e 45 minutos, 11:45. É, agora nós temos mais uma entrevista, não é isso, Parada?
18: É verdade, Damião. O Centro de Rio Branco será novamente palco de muita cultura, muita música, muita arte, também de valorização das tradições acrianas. Nós teremos mais uma edição do Cultura na Praça, que é um projeto que vem movimentando a cidade e também aproximando a população das manifestações culturais locais. Para falar sobre essa nova edição do Cultura na Praça, a gente convidou a nossa guia de turismo, Vera Lúcia, e também a empresária Isa Neide. Foi assim que me passaram a ficha de vocês, viu? Meu chefe que me passou. Meninas, sejam muito bem-vindas ao Gente em Debate, né, aos estúdios da Rádio Difusora Acriana. Vamos começar essa conversa falando... Olha, eu estava colhendo informações aqui nos bastidores, eu me perdi. Eu digo, gente, a terceira edição, fui informada de que é a sexta edição do Cultura na Praça, que é um projeto que, como eu falei, reúne muita arte, tradição. Gente, o que, que o público pode esperar dessa nova edição que vai acontecer nos dias 30 e 31, não é isso? Quem fala?
0: A Isoneide. Bom dia.
1: Olá, gente, bom dia. É um prazer estar aqui com o Damião novamente.
0: Seja
1: São
0: bem-vindo.
1: Muitos anos de casa que o Damião tem. A gente já teve aqui algumas vezes falando de outros assuntos.
0: Verdade.
1: Mas agora o assunto principal é o Centro de Rio Branco. Eu sou Isanelda Magalhães, sou empresária do ramo de sorvetes naturais aqui no estado do Acre.
18: Conhecidíssimo.
1: E esse projeto é um grande projeto cultural de resgate do Centro de Rio Branco. O Rio Branquense precisa participar mais e precisa estar no centro da capital. O Centro de Rio Branco é um centro histórico e isso é muito importante para que os acrianos conheçam. Nós temos um palácio recuperado pelo governo do estado, nós temos as praças centrais todas recuperadas pela prefeitura e nós temos um coletivo, que é a Rede Acriana de Cultura, que fez essa junção aí do turismo, da gastronomia e da valorização da cultura aqui no Centro de Rio Branco, trazendo eventos culturais de 15 em 15 dias aqui na Praça Povos da Floresta.
0: Zandelda, você falando aí da questão dessa estrutura que a nossa cidade tem para receber as pessoas, essa semana eu vindo aqui, passando aqui no centro e observando aqui na praça, a nossa cidade é uma cidade limpa, uma cidade que é agradável das pessoas estarem. O centro da cidade tem alguns pontos que precisam ser, ter uma atenção especial, mas essa região que você está falando, na praça, é um local onde as pessoas vêm e é um ambiente agradável. Além dessa ação, o entretenimento, o projeto também movimenta o turismo e a economia criativa da cidade. Como vocês avaliam esses impactos?
1: Eu acho que o impacto é muito positivo. O Rio Branquense precisa valorizar a sua história. Nós estamos na frente do prédio mais imponente do estado do Acre, que é o Palácio Rio
0: Palácio
1: Branco.
0: Palácio Rio Branco,
1: que ele foi totalmente recuperado pelo governo do estado. E também temos uma praça que é histórica, onde está o bar municipal e onde tem uma menção honrosa ao Chico Mendes. Isso é muito importante a gente resgatar isso.
0: E o turista vai para lá, né? O turista
1: exatamente,
0: vem
1: o turista quer conhecer a nossa história e quer conhecer as pessoas que fizeram história no estado do Acre. O que é mais importante, gente, a gente resgatar a dignidade do Centro de Rio Branco. O projeto tem como principal componente é esse resgate da dignidade do Centro de Rio Branco, fazer com que as pessoas se sintam seguras de estar novamente frequentando a praça. Porque antigamente, quando você dizia que ia sair de casa, você ia para a rua ou você ia para a praça. Então, eu sou de Cruzeiro do Sul e lá em Cruzeiro a gente dizia assim, vamos lá para a praça. A gente ia para missa e depois ia para a praça.
0: Aqui em Rio Branco era a mesma coisa antigamente, né?
1: Então,
0: para onde vai? Vai para a praça.
1: Exatamente isso.
0: Na época, mais jovens, quando eu era mais jovem, ia para a praça fazer o quê? Paquerar, né?
1: Exatamente, mas é essa a intenção. A praça foi totalmente recuperada pela Prefeitura de Rio Branco, que é um grande parceiro do projeto. É a Prefeitura de Rio Branco que está levando toda a estrutura para a execução desse trabalho de valorização dos artistas locais. E além dessa valorização, tem um componente extremamente importante que é inédito. O Centro de Rio Branco e o projeto Cultura na Praça está oferecendo city tours guiados gratuitamente para que as pessoas conheçam de fato a história de Rio Branco. E a Ana está aqui, que é do Sindicato dos Guias de Turismo, e vai explicar melhor o que é esse Acriane-se.
0: Vamos lá,
1: que é esse city tour gratuito e guiado pelo Centro de Rio Branco, onde os próprios rio branquenses conhecem a sua história.
0: É bom. Agora vamos lá, eu preciso aqui só de É, falou Ana, mas é Ana Vera, é? Ana Vera Lúcia, que eu estou com a informação.
4: Infelizmente, a Vera, como boa guia de turismo, ela está agora com um cliente fazendo um tour por Rio Branco.
0: Então vamos trazer a Ana, né?
4: Eu sou a Ana Cunha, né, guia de turismo, e venho aqui para falar do Acriane-se,
0: Ana Cunha.
4: Que é essa ação dentro do Cultura na Praça, que vai fazer com que o acriano tenha o pertencimento desse centro. É onde ele vai mostrar os detalhes de um lugar que você passa todos os dias e diz assim, para que eu vou para um tour na praça se eu já conheço a praça? Mas nós temos os detalhes que muitas vezes você não lembra ou nunca nem ouviu falar. Porque antes da tecnologia chegar no centro de Rio Branco, nós já temos um captador de fuxico.
0: Ah.
4: Mas eu vou deixar vocês verem para o Tu Acriane-se aqui na praça para a gente mostrar onde fica esse captador de fuxico.
5: Eu fiquei, foi curiosa.
4: Bem no centro de Rio Branco.
0: Tem um captador de fuxico?
4: Tem um captador de fuxico e aqui é da década de 70. Então, você
5: é um fuxico
4: pode estar passando e deixando teus fuxicos. Mas eu vou contar.
0: Peraí, vamos, deixa
4: eu pra você.
0: É da década de
4: 70.
0: Bom, 70.
4: Ainda quem instalou foi o governador Geraldo Mesquita.
0: Para
4: ver o tempo que nós
0: captador
4: temos.
0: De fuxico, não. Deixa eu ver.
5: Eu fiquei, foi curiosa.
4: Vão ficar
0: Olha,
4: curiosos.
0: Nós somos nascidos aqui em Rio Branco e não sabemos. Mas são essas curiosidades, né, que vem
4: isso.
0: Quando tem um...
4: E o nosso tour, ele sai da Praça Povos da Floresta às 16h30.
0: Deixa eu ver se tem alguém me mandando mensagem aqui para dizer para mim qual é o
5: captador. Já tem gente curioso querendo fazer o percurso também.
0: É.
4: Ó, venham para o Cultura na Praça, né, a nossa sexta edição, que vai acontecer excepcionalmente esse final de semana. Nós só teremos no domingo, porque no sábado terá a Marcha para Jesus e aí o centro vai estar muito ocupado.
0: É verdade.
4: E
5: é
4: nós
5: verdade.
4: Não iríamos ter esse público para o City Tour, né, nesse percurso. E nós vamos ter no domingo, mas venham encontrar onde está o captador de fuxico.
0: Olha aí.
4: Que a gente sai da Praça dos Povos e vai caminhando,
0: até
4: contando
0: lá.
4: Os detalhes até a Praça da Revolução.
0: E para quem quiser participar, aproveite o momento, deixe um convite especial para que essas pessoas venham.
5: Inclusive com horários que começa o City Tour, porque eu quero saber onde é que é esse captador
4: gratuito,
5: de fuxico.
4: É gratuito, é só chegar às 16h30, aqui próximo ao bar municipal. Começa ali, degusta um sorvete da Nanê, e espera a gente chegar, que é 16h30 até
0: lá.
4: Às 5h30.
0: O sorvete da
4: Nanê.
0: Você vai procurar. É o melhor sorvete.
6: É o sorvete mais natural.
0: É o mais natural.
6: Com os sabores mais originais que
5: Exatamente.
6: Os acrianos podem experimentar.
0: Olha, e fica aqui na praça.
6: Isso, no antigo bar municipal.
0: Olha, eu vou fazer o seguinte. Eu vou lá tomar esse sorvete. Eu vou tomar. Funciona todos os dias?
6: Funciona todos os dias, a partir das 10 horas da manhã, vai até as 19 horas e a gente aguarda todo mundo. Mas o mais importante, o recado mais importante que a gente tem que deixar aqui é que nós vamos ter muitas atrações culturais no domingo a partir das 16 horas. Nós temos a recreação infantil, depois entra a Liga. A criana de capoeira, demonstrando lá toda a sua arte. Depois a gente tem a equipe de dança do ventre do Sesc.
0: Programação,
6: e depois
0: hein?
6: A gente entra com a banda chamada Farra, que é de cantoras acrianas.
0: Legal.
6: O Cultura na Praça veio exatamente para valorizar todos os cantores acrianos. Já tivemos Eloy de Castro, já tivemos Pia Vila, já tivemos Sandamela e Banda. Então, esse é um movimento que une vários atores, desde a iniciativa privada, como é a Nena Sorvetes, também a Assembleia Legislativa, porque fica bem em frente à LEAC, nós temos um incentivo importante da presidência da Assembleia na pessoa do deputado Nicolau Júnior. Nós temos uma parceria importante com a Prefeitura de Rio Branco, através da Secretaria de Turismo, do Estado do Acre, através da Secretaria de Turismo Estadual, a SETE, e uma parceria que nós não poderíamos deixar de relatar, que é a parceria do SEBRAE, que vem com toda a carga do empreendedorismo, levando a feira de artesanato, feira de comida. Então, lá você não encontra apenas a cultura onde você possa assistir, mas tem aquela cultura que você pode levar para casa, que é o artesanato dos acrianos, e também a comida que tanto oferece um prazer para as pessoas.
0: Zanilda, obrigado, viu? Obrigado, Ana. Nada. Foi um prazer receber você aqui, porque o tempo realmente avançou e avançou rápido. Tá bom? Aguardamos. Sucesso aí.
6: Muito obrigada e a gente espera toda a população de Rio Branco uma cultura na praça nesse domingo com o show da farra.
0: Aí, pessoal. Tá dado o recado. Olha, são 11h55, nós estamos no final do programa e eu tenho que chamar a matéria, meu amigo, da Marcha para Jesus com Jefferson Dourado. Vamos conferir aqui, olha. É esperado em torno de 20 mil pessoas nesta 30ª edição da Marcha para Jesus, que acontece amanhã aqui em frente ao Palácio Rio Branco. E o cantor Thales Roberto vai se apresentar. Vamos conferir na reportagem de Jefferson Dourado.
7: Rio Branco se prepara para receber neste sábado, dia 30 de maio, a 30ª edição da Marcha para Jesus, considerada um dos maiores movimentos públicos de fé da região norte. A expectativa é reunir milhares de pessoas em um evento que une devoção, música gospel e manifestação cristã. A principal novidade deste ano é o retorno da marcha ao percurso original, no centro da capital. A concentração será a partir das 15h da tarde, na Praça General Dutra, em frente ao Palácio Rio Branco. O trajeto seguirá pela Avenida Getúlio Vargas, passando pela Ponte Metálica, Rua 6 de Agosto, Ponte de Concreto, Rua Marechal Deodoro, Rua Rui Barbosa, retornando ao Palácio Rio Branco. Para garantir a segurança da organização, a operação contará com o apoio integrado da Polícia Militar, BPTRAN, DETRAN, Prefeitura de Rio Branco e equipes do Motopatrulhamento e Rádio Patrulhamento. Também haverá interdições parciais e totais em alguns trechos durante a caminhada. Além do caráter religioso, a Marcha para Jesus já faz parte do calendário cultural acreano e movimenta setores como comércio, alimentação, hospedagem e turismo. A governadora Maiúza destacou que o evento fortalece os vínculos comunitários e promove a convivência social, além de contribuir para o desenvolvimento econômico do estado. O presidente da Associação dos Ministros do Evangelho no Acre, Eldo Gama, ressaltou que a marcha representa um momento de fé, acolhimento e transformação social para a comunidade cristã acreana. E após a caminhada, o público vai acompanhar uma grande programação musical em frente ao Palácio Rio Branco, com apresentações de artistas regionais da música gospel e a atração nacional, o cantor Thales Roberto. Jefferson Dourado para o Sistema Público de Comunicação.
0: Muito obrigado, Jefferson Dourado. Agora são 11h57, uma última notícia de hoje, mas eu já quero encerrar o programa desejando você um bom final de semana.
18: Damião, eu quero encerrar o programa mandando um abraço para Fabiola Pontes, que está ligada no programa, para o Aldejane Souza, lá no Alto Caeté.
0: E o Davi também está ouvindo lá.
18: Davi, de louça, a galera todinha ouvindo a gente. Gente, um abraço para vocês, um excelente fim de semana de paz, de bênçãos, de muita alegria para todos vocês, em nome de Jesus.
0: Valeu, olha, vai ter a transmissão dos jogos aí da Copa na Praça da Revolução. É isso, Márcio Alberto, Jogos Amazônicos. Na verdade, a Rede Amazônica, né, vai realizar uma transmissão dos jogos. Agora, quem vai

0: Aumenta a tranquilidade?
1: Ah, com certeza, cara. Aumenta. Acho que o ambiente da vitória, né? Não tem jeito. É um ambiente diferente, né, cara? A gente vê que a semana é uma outra semana. Então, assim, é o que a gente tem procurado fazer. Nós ganhamos o outro jogo contra a Araguaína e a nossa semana foi boa. E a gente espera também que a semana continue sendo para que no final de semana a gente consiga trazer essa vitória aí.
0: Enfrentar um adversário eliminado representa algum perigo no domingo?
1: Representa, sempre representa. A gente tem que tratar todo jogo como igual, né? Todo jogo tem a sua dificuldade e se a gente não fizer a nossa parte, a gente precisa fazer. Tem que chegar lá e fazer a nossa parte no jogo.
0: Sucesso.
1: Valeu, Paulinho.
0: O elenco do Independência realiza um treinamento na tarde de hoje no Marinho Monte. Amanhã pela manhã, o Tricolor fecha a preparação para o jogo contra o Maitá no domingo, 16h. Se o Galvez não conseguir vencer o Porto Velho amanhã no Tonicão e o Independência ganhar do Maitá, o Tricolor pode, nesta rodada, confirmar a classificação para a segunda fase do Campeonato Brasileiro da Série D. Paulo Henrique na Marinho Monte, amanhã pela manhã, o Tricolor fecha a preparação para o jogo contra o Maitá no domingo, 16h. Se o Galvez não conseguir vencer o Porto Velho amanhã no Tonicão e o Independência ganhar do Maitá, o Tricolor pode, nesta rodada, confirmar a classificação para a segunda fase do Campeonato Brasileiro da Série D. Paulo Henrique Nascimento, Sistema Público de Comunicação.
2: 13h01, Zezinho
3: Melo. O árbitro é o Lucas Coelho Santos, do Rio de Janeiro, assistente a Rosiane Amorim, Renault Cassiano, enquanto que o quarto árbitro é o Jackson Rodrigues e o analista é o Gilson Malopes.
2: Vamos embora?
3: Vamos embora.
2: 13h01, nesta sexta-feira voltaremos aqui no estúdio da Difusora na segunda-feira, mas amanhã estaremos direto lá do Tonicão e no domingo direto da Arena da Floresta. Chegando aqui o Adriano Souza, o último a chegar.
3: E o Joaquim Manaus também ouvindo o Lance Esportivo.
2: Boa tarde, galera.
3: Boa tarde, até amanhã.
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5: 13h02.
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7: Sexta-feira, 29 de maio de 2026. Começa agora nosso encontro diário com as notícias, informações e serviços do Poder Judiciário Acreano. Eu sou a Jacira Abidon e o Boletim TJ Acre de hoje está no ar.
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7: O segundo dia do 57º Fórum Nacional dos Juizados Especiais FONAGE, nesta quinta-feira, dia 28, teve uma programação extensa. O primeiro painel, os Juizados Especiais e o Superior Tribunal de Justiça, foi apresentado por Fernando Gajardoni, ele que é secretário judicial da presidência do Superior Tribunal de Justiça.
9: Com vocês, Fernando Gajardoni.
10: Dizer que é motivo de muita alegria estar aqui com os senhores hoje, nessa vida mista de magistrado e professor, Eu sempre conto.

0: Ponto que eu tive a oportunidade de visitar praticamente todos os estados do Brasil. E alguns eu tive a felicidade de visitar duas vezes já. E o Acre é um deles.
1: Em seguida, o painel Diálogos com os ex-presidentes do Fonage e a programação seguiu com os painéis Diálogos com o CNJ, Convencionalidade e Direitos Humanos no Sistema dos Juizados Especiais, Diálogos Juízes do Sistema dos Juizados Especiais e às 16 horas foi realizado o painel transnacional com representantes das Cortes de Justiça do Departamento de Pando, na Bolívia, e da província de Madre Dios, no Peru. O painel foi mediado pelo juiz Marcelo Carvalho, do Tribunal de Justiça do Acre. Encerrada a programação técnica, os participantes puderam prestigiar a feira cultural e gastronômica que acontece no evento. Projetos do TJ Acre são apresentados durante a 57ª edição do Fórum Nacional de Juizados Especiais, o Fonage. A Termação, ADA, Projeto Cidadão, Saúde Mental, Humanize IA e Plantando Futuro foram as boas práticas apresentadas. A matéria é de Ana Paula Batalha.
2: Seis projetos desenvolvidos pelo Poder Judiciário do Acre foram apresentados durante a Feira Cultural do 57º Fórum Nacional dos Juizados Especiais, o Fonage. Evento que reúne magistrados, servidores, operadores do direito e representantes do sistema de justiça de todas as regiões do país. As iniciativas acrianas chamaram a atenção do público pela união entre inovação tecnológica, atendimento humanizado e compromisso social. Entre os projetos apresentados estiveram o IA Termação, ADA, Projeto Cidadão, Saúde Mental, Humanize IA e Plantando o Futuro. Essas ações refletem o investimento do Tribunal de Justiça do Acre em soluções que buscam modernizar os serviços judiciários, ampliar o acesso da população à justiça e garantir maior eficiência no atendimento ao jurisdicionado. Grande parte das iniciativas utiliza recursos tecnológicos e ferramentas de inteligência artificial para otimizar procedimentos internos, reduzir demandas e proporcionar maior agilidade na prestação jurisdicional. Os projetos também demonstram como a tecnologia pode ser utilizada de forma estratégica para aproximar o cidadão do judiciário e facilitar o acesso aos serviços oferecidos pela instituição. Mesmo com o avanço tecnológico, os projetos apresentados pelo TJ Acre mantêm como prioridade o atendimento humanizado. As iniciativas valorizam a atuação de servidores, magistrados e colaboradores, entendendo que a tecnologia funciona como ferramenta de apoio, sem substituir o contato humano e a sensibilidade necessária no atendimento ao público. Ana Paula Batalha, para o Boletim TJ Acre.
1: Acre cedia reunião presencial com coordenadores dos juizados especiais de todo o país. Com uma pauta extensa e estratégica, coordenadores dos juizados especiais de todo o país participaram nesta quinta-feira, dia 28, de uma reunião técnica presencial durante a 57ª edição do Fórum Nacional dos Juizados Especiais, o Fonage, realizada pela primeira vez no Acre. O encontro contou com a presença da Conselheira Nacional de Justiça, desembargadora Andréia Esmeraldo, e da juíza auxiliar da Presidência do Conselho Nacional de Justiça, Viviane Rebelo. Durante a reunião foram debatidos temas relevantes para o fortalecimento do sistema dos juizados especiais, entre eles a melhoria das condições de atendimento ao público, a padronização nacional de procedimentos e a ampliação da acessibilidade nos sites dos tribunais. Um dos principais assuntos discutidos foi a utilização de ferramentas de inteligência artificial IA nas atermações, procedimento em que o cidadão pode ingressar com uma ação judicial sem a necessidade de advogado nos juizados especiais. Neste aspecto, o Tribunal de Justiça do Estado do Acre se destaca por já utilizar a ferramenta IA Termação. A ferramenta de inteligência artificial ADA, desenvolvida e utilizada pelo TJ Acre, tem vários braços e um deles é utilizado nas atermações e auxilia a equipe técnica no momento da elaboração da petição inicial, garantindo que não faltem informações, documentos ou detalhes essenciais para o andamento do processo. A tecnologia contribui para a padronização das peças judiciais, promovendo mais qualidade, eficiência e celeridade processual. O coordenador dos Juizados Especiais do Acre, desembargador Júnior Alberto, avaliou positivamente o encontro e destacou a importância da construção conjunta de soluções para os desafios comuns enfrentados pelos tribunais.
3: Foi uma oportunidade assim, muito enriquecedora, porque verificamos, né, os problemas que são comuns, né, a todos os estados do Brasil e que afetam o funcionamento dos juizados. E aqui construímos, né, soluções. O secretário da Presidência nos reportou também a necessidade de observarmos o princípio da celeridade, a identificação de processos que estão represados. Então, assim, o saldo foi muito positivo. Né? A primeira reunião muito bem conduzida, né? E todos participaram, né?
1: A juíza auxiliar da presidência do Conselho Nacional de Justiça, Viviane Rebelo, também ressaltou a relevância do compartilhamento de experiências exitosas entre os tribunais.
4: Foi importante para ver que é possível resolver as situações de uma maneira conjunta, com menos esforço, aproveitando experiências de outros tribunais que já fazem funcionar, né, e resolver a situação de uma maneira mais efetiva. Então foi assim, muito bastante proveitosa a reunião.
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1: E a edição do Boletim TJ Acre desta sexta-feira, 29 de maio de 2026, fica por aqui. 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Produção, edição e apresentação, Jacira Abidon. Reportagens, Jacira Abidon e Ana Paula Batalha. Obrigada por sua audiência, bom fim de semana e até segunda-feira.

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1: 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Entregamos ainda a nova central de logística e inauguramos um moderno centro de instrução avançada com o primeiro estande de tiro indoor da região norte. 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

0: 11:02.
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5: 15 horas em ponto.

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1: Estamos chegando aqui pelas ondas da Aldeia FM para trazer para vocês esse super programa Aldeia Classic, trazendo aí a participação especial da Dance Mix de Manaus e as mixagens DJ Raidi Rebelo, a participação especial Mr. DJ Gianney, hein? Durante 120 minutos nós vamos trazendo as melhores músicas dos grandes clássicos dos anos 90, a partir de agora, hein? E você não esqueça que o programa Aldeia Classic, ele tem a reprise no sábado, das 19 às 21 horas, sempre trazendo para você a boa música. Então aumenta o volume do seu rádio, aqui é pouco papo e muita música, porque o Aldeia Classic está no ar, abrindo muito bem essa sequência com o sucesso do Beasley e a música Hey Everybody na programação. Aumenta o volume do teu rádio.

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0: Olha só, em cima dessa música aí do Capela e a música House Energy Hair Revenge pra você na programação, né, no programa Aldeia Classic. Já estamos com 30 minutinhos, 32 minutinhos de certo. E você na nossa companhia aí, você que tá conectado, tá sintonizado com a gente, tá gostando do programa, manda aquele alô especial. Faz o seguinte, manda aquele alô especial aí no meu WhatsApp, dizendo assim: olha, DJ, eu tô curtindo o teu programa, sexta-feira e sábado na reprise, vou estar junto com você, eu mando aquele recado especial. Acessa aí e anota aí, 999-39-3200, é a nossa hotline, é a linha quente do sucesso, é a linha quente do programa Aldeia Classic. Espero que você esteja gostando, e aqui é pouco papo e muita música, então vamos dar sequência, porque tem muita coisa pra vir por aí pela frente, hein, pra gente. As mixagens, já falei pra vocês, de Raidi Rebelo, a participação especial sempre por aqui, junto com a gente. Mr. DJ Janei comandando com vocês também, na super edição. Então vamos lá, aumenta o volume do teu rádio, porque o programa Aldeia Classic tá no ar.
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